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0: São 2 da manhã.
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3: Mas há livros que nos surpreendem logo no título, e hoje trago precisamente um desses livros como sugestão de leitura para este programa. Isto através de um historiador que tem vindo a renovar a forma como olhamos para a Idade Média, Paulo M. Dias. O livro é um nobre, um frade e um camponês entram numa taberna para anunciar uma anedota, uma brincadeira, talvez até uma pequena farsa medieval. Mas, no fundo, o que Paulo Dias nos oferece é muito mais que isso. É uma viagem profunda, inesperada, humana, é o Portugal medieval. Um país que existia antes de nós, mas que ao longo das páginas deste livro começa a parecer estranhamente familiar. Pois há nomes que começam a ganhar espaço na forma como pensamos a história. E Paulo M. Dias é um deles, historiador da nova geração, investigador, divulgador, incansável. Ele tem vindo a aproximar o público do Portugal medieval com uma energia rara e uma curiosidade que nos contagia. É licenciado e mestre pela Faculdade de Ciências Sociais e Humanas da Universidade Nova de Lisboa. Dedicou os primeiros anos da sua investigação ao estudo da guerra medieval portuguesa e das campanhas no norte da África. A sua dissertação sobre a conquista de Arzila valeu-lhe mesmo o Prémio Defesa Nacional. Ora, um sinal claro de um percurso académico sólido e rigoroso. Hoje integra o Instituto de Estudos Medievais e aprofunda o doutoramento sobre as operações militares portuguesas entre Ceuta e Mamora, um período decisivo para compreender a expansão e os seus limites. Mais um português que vos trago hoje, Paulo Dias, não é apenas este investigador de arquivos, é também uma das vozes mais ativas na divulgação histórica em Portugal. Ele co-criou o podcast Falando de História, onde transforma temas complexos em conversas acessíveis, vivas e cheias de contexto. E leva a história a públicos inesperados, através de transmissões online, onde mistura jogos, análise histórica, humor. Uma forma inteligente de mostrar que o passado não é cinzento nem é distante. Ora, o autor parte depois de pequenas histórias, fragmentos de vida, episódios recolhidos em documentos antigos, muitos deles esquecidos em arquivos. Isto são relatos de gente comum, de pessoas que raramente aparecem nos livros de história, como camponeses, artesãos, mulheres anónimas, frades que se metem em sarilhos e nobres que não são assim tão nobres. Pois é precisamente essa escolha, o olhar para o cotidiano, para o detalhe, para o inesperado, que transforma este livro numa experiência que eu acho muito rica. Ao longo destas histórias, nós descobrimos como se aprendia numa época em que saber ler era um privilégio de poucos. A transmissão do conhecimento não acontecia apenas nos mosteiros ou nas escolas da nobreza. muitas vezes passava de boca em boca, de gesto em gesto, de experiência em experiência. Era um mundo onde a ignorância não era um defeito moral, mas uma condição natural da vida. E ao mesmo tempo, era um mundo onde a astúcia, a memória, a observação valiam tanto como qualquer livro. Ora, o medo é outro protagonista destas narrativas. Era o medo da fome, medo da guerra, medo das doenças que chegavam sem aviso e levavam famílias inteiras. O medo das catástrofes naturais, que podiam destruir colheitas e destruir aldeias. E, claro, medo da justiça. Uma justiça que nem sempre era justa. Podia ser lenta, imprevisível ou moldada pelos interesses de quem tinha mais poder. Ora, Paulo M. Dias mostra-nos casos reais. Disputas começam por uma palavra maldita, agressões que se transformam em processos, pequenos delitos que revelam grandes tensões sociais e, no meio de tudo isto, nós vemos como as comunidades tentavam sobreviver, negociar, tentavam adaptar-se. Mas não é só o lado duro da vida medieval que encontramos aqui nestas páginas. Há também humor, ironia, alcunhas deliciosas que revelam a criatividade popular. Há episódios que parecem saídos de uma comédia, frases que se envolvem em confusões, nobres que se comportam de forma pouco nobre, camponeses que surpreendem pela esperteza e pela coragem. E é precisamente neste contraste entre o trágico e o cómico, entre o cotidiano e o extraordinário, que este livro ganha vida. O autor escreve com rigor, mas também com leveza. Não nos afoga em datas, não nos perde em genealogias. Ele prefere mostrar como pequenos acontecimentos iluminam grandes estruturas da sociedade medieval. E como um simples conflito numa aldeia pode revelar a forma como o poder era exercido. Como uma alcunha pode dizer mais sobre uma pessoa de qualquer documento oficial, ou como um gesto de solidariedade ou de violência pode abrir uma janela para a mentalidade de uma época. E ao longo da leitura percebemos algo essencial. O passado não é um bloco cinzento, distante, imóvel. O passado é feito de pessoas. Pessoas com medos, desejos, falhas, sonhos. Pessoas que riam, que choravam, que se enganavam, que tentavam sobreviver, pessoas que, apesar de viverem há séculos, nos são estranhamente próximas. Um nobre, um frade e um camponês entram numa taberna, é, no fundo, um convite. É um convite para olharmos para a história com mais curiosidade, com mais humanidade, com mais atenção aos detalhes. Um convite para percebermos que o Portugal medieval não é apenas feito de reis, de batalhas, de tratados, é feito de gente, gente como nós. O seu olhar sobre o passado lembra-nos que a história não é apenas uma sessão de dados e acontecimentos, ela é feita de pessoas. Pessoas que sentiram medo, procuraram justiça, que se enganaram, que riram, que sobreviveram como podiam. Ora, através desta obra percebemos quão importante é a divulgação histórica, é aproximar as pessoas, abrir portas, transformar o arquivo num lugar vivo. E é precisamente isso que Paulo Dias tem feito nos seus livros e no podcast, na investigação, na forma como devolve humanidade ao passado. Aqueles que gostam, e mesmo aqueles que não gostam de história, creio que este é um livro fácil de ler. E conhecer o passado do nosso país não é um exercício académico distante, é antes de tudo uma forma de percebermos quem somos, de conhecer o passado, aproximar-nos o que nos faz aproximar das pessoas que viveram antes de nós, os medos que tinham, as esperanças que guardavam, as soluções que encontraram. Descobrimos assim que não somos tão diferentes. E essa continuidade dá-nos identidade, dá-nos memória coletiva, dá-nos sentido de pertença, pois quando olhamos para trás, ganhamos ferramentas para enfrentar o presente com mais clareza. Evitamos mitos, simplificações de narrativas fáceis e descobrimos algo essencial, que o passado é feito de pessoas, pessoas, no fundo, como nós. E saber de onde vimos é, pois, acho que é a melhor forma de sabermos para onde queremos ir. Pois, por tudo isto, deixo esta sugestão literária. Espero que seja de todo o vosso agrado.
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0: São 3 da manhã.
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2: Boa tarde a todos. Espero que o início do vosso ano esteja a ser positivo e de acordo com aquilo que idealizavam. Sejam muito bem-vindos ao terceiro episódio da nossa rúbrica A Dentista Explica. E aqui estou eu, uma vez mais. O meu nome é Mariana, sou médica dentista e trabalho na Clínica Medargos, aqui em Erganil. Hoje o episódio será dedicado a um tema que levanta sempre várias questões e que muitas vezes não é tão falado porque existe alguma vergonha ou estigma em abordá-lo. Vamos falar sobre o tão temido mau hálito. Vamos começar com uma verdade desconfortável. Todos nós, em algum momento da vida, já tivemos medo de ter mau hálito. Seja ao acordar, seja antes de uma reunião importante, porque comemos algo que poderá intensificar o mau cheiro, ou até mesmo naquele encontro bem especial, não tivesse o dia dos namorados a aproximar-se. O nome científico que atribuímos a mau hálito é halitose. E de uma forma assim mais simples e direta, pode definir-se como um odor desagradável, exalado pela nossa boca. É constituído por compostos que são produzidos por bactérias existentes na nossa boca, que vão decompor restos alimentares, células mortas e saliva. Nós, no fundo, podemos dizer que o mau hálito surge pela libertação de gás. A halitose não é uma doença, é sim um sinal de que algo no nosso corpo precisa de atenção. Estima-se que cerca de 30 a 50% da população possa sofrer com isto de forma crónica. E qual é um dos principais e maiores problemas? Raramente quem tem o problema o percebe, devido àquilo que nós chamamos de fadiga ou cansaço olfativo, ou seja, o nosso nariz habitua-se ao próprio cheiro e não se apercebe que ele existe. E quem está ao nosso lado, por educação, muitas vezes não diz nada. Hoje vamos quebrar este tabu e vamos falar um bocadinho sobre este assunto. Antes de mais, é importante percebermos de onde é que vem o problema. Muitas pessoas ainda continuam a acreditar que o mau hálito vem quase sempre do estômago. E este é o primeiro grande mito que precisamos derrubar aqui hoje. Estima-se que cerca de 90% dos casos de halitose tenham origem na nossa própria boca e apenas cerca de 1 a 2% tenham origem gástrica, ou seja, no estômago. Embora o alho e a cebola tenham a sua cota de culpa temporária, o grande vilão não é aquilo que nós comemos, mas sim, como eu já referi anteriormente, as bactérias anaeróbias, ou seja, as bactérias que vivem num ambiente sem oxigênio na nossa boca e que se alimentam dos restos de comida e das células mortas. Quando elas digerem, quando comem esses resíduos, vão libertar compostos que, se nós trocarmos assim por miúdos, vão ter um cheiro muito semelhante a ovos podres e por isso é que toda a gente detesta mau hálito e associa a mau cheiro. E onde é que estas bactérias se escondem? Principalmente na saburra lingual, que é uma camada esbranquiçada que se deposita no fundo da nossa língua e também se vão esconder entre os dentes, onde a escova não chega. Agora que nós já percebemos qual é a origem mais provável do mau hálito, quais vão ser então as principais causas da halitose? O que é que provoca a halitose? Em primeiro de tudo, a higiene oral deficiente, portanto, a acumulação de placa bacteriana, a presença de cáries, a doença das gengivas e, por exemplo, próteses mal limpas, a ausência de higiene da língua, a permanência de boca seca, ou seja, quando ocorre uma redução da saliva na nossa boca, porque a saliva é um detergente natural, ela vai limpar, vai trazer oxigênio, portanto, sem saliva as bactérias que vivem sem oxigênio podem fazer a festa, e por isso é que o mau hálito pontual é muito comum ao acordarmos quando passamos várias horas sem comer ou após um episódio de abuso de álcool, por exemplo, é porque provoca essa boca mais seca. E também determinados hábitos, como o tabaco e o álcool, como eu acabei de falar, e é precisamente por causarem uma redução drástica da saliva, que estão associados à halitose. E também depois temos alguns casos que se devem a acontecimentos fora da cavidade oral, a problemas de saúde sistémicos, como por exemplo a sinusite, infecções na garganta ou nas amígdalas, o refluxo gastroesofágico, diabetes ou até mesmo problemas renais. Portanto, aquelas causas que fogem daqueles 90% de origem da nossa boca. E o que é que podemos fazer ou que rotinas devemos alterar ou melhorar? Higiene rigorosa. Portanto, escovar os nossos dentes 2 a 3 vezes por dia e usar o fio dentário diariamente. A limpeza da língua, usar um raspador de língua ou uma escova para remover a tal saburra lingual, no mínimo uma vez por dia. A hidratação, beber água com frequência para manter o fluxo salivar. E consultas regulares, ou seja, visitar o médico-dentista no mínimo 1 a 2 vezes por ano, de modo a podermos realizar procedimentos profissionais de higiene, fazer higienes mais profundas, digamos assim, e tratar doenças orais. O que também podemos fazer é mudança de hábitos, evitar jejuns muito prolongados, limitar o tabaco, limitar o álcool. Frisar que nós devemos ter noção que, apesar de mais raras, como já falado, podem existir outras causas e, desta forma, o mau hálito persistente, portanto que não melhora com uma melhoria da higiene, deve ser avaliado por um especialista para identificar qual é a causa que está associada. O ponto importante que deve ser abordado é que muitas vezes o paciente tenta mascarar o problema com pastilhas ou com elixires, com álcool. Alertar que deve existir algum cuidado, dado que há que distinguir um colutório de uso diário, portanto um bochecho que vamos usar diariamente, e mesmo estes devem ser usados sobre uma recomendação de um profissional. E devemos distinguir de um elixir, pois os elixires contêm álcool e, portanto, vão piorar o problema a longo prazo, porque ressecam a mucosa, vão tornar a boca mais seca. Portanto, aquilo que, à partida, melhora a sensação, portanto, dá algum conforto, pode estar a provocar a permanência desse mau hálito. E por isso é que é essencial usar apenas produtos recomendados. O médico-dentista é o profissional capaz de identificar se o hálito vem de uma cárie que está oculta, de uma prótese mal ajustada e mal limpa, de tártaro acumulado, ou mesmo de problemas sistémicos como a sinusite ou a diabetes, e de recomendar os cuidados apropriados a cada caso. Se o hálito persistente, se o hálito persiste, aliás, mesmo com uma boa higiene, deve ser investigado e o médico-dentista também irá encaminhar para a área médica mais adequada. O mau hálito é uma realidade comum e muitas vezes constrangedora. Sublinhar uma vez mais que na maior parte dos casos tem origem numa má higiene. Frequentemente nas consultas que tenho com adolescentes, por exemplo, é comum ouvirem-me a falar sobre este assunto. Qual é a pessoa que gostava que o grupo de amigos comentasse acerca de si, relativamente à presença de mau odor? Ninguém. E é constrangedor e tem um impacto grande na aceitação social e na autoestima. E por isso é que é tão importante falarmos mais sobre estes assuntos e trabalharmos neles, de modo a evitar que aconteçam e a evitar que provoquem alterações na qualidade de vida das pessoas. Para encerrar, lembrem-se, ter um hálito fresco não é apenas uma questão de vaidade ou de estética social. É um reflexo direto da nossa saúde e do respeito pelo nosso próprio corpo. Neste mês do amor e das festas de carnaval, que também se está aqui a aproximar, devemos cuidar da nossa saúde e, em particular, da nossa cavidade oral. O melhor acessório que podemos usar em qualquer festa e, sobretudo, o melhor presente para nós próprios e para quem gostamos é um sorriso e um corpo saudáveis. Temos que nos cuidar, temos que procurar ajuda, se necessário, e procurar tomar as medidas que nos ajudem a ultrapassar o problema. 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Muito obrigada pela vossa atenção, um beijinho muito grande para todos e até à próxima!
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0: São 5 da manhã.
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0: São 6 da manhã.
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2: Mas este bolo de chinfum pode ser de chinfum de mármore.
3: Muito bem.
2: Porque muita gente, eu faço de chocolate e de laranja, mas mármore também é muito bom. E foi uma receita mesmo minha que eu adaptei. Por isso eu posso dizer, os ingredientes é muito fácil e como se faz, está bem, Isabela?
3: Com certeza, Arminda. E essa receita a Arminda até sabe de cor, não é verdade? Porque já
2: fez, claro,
3: muitas vezes, não é?
2: Ai, centenas.
3: Olha, é uma excelente ideia, porque esse seu bolo é muito gabado por muita gente. Portanto,
2: então,
3: foi,
2: olha,
3: uma boa ideia. Vamos aos ingredientes.
2: Então é assim, para fazer então o bolo de chinfon é necessário, neste caso de mármore, é necessário 2 chávenas de farinha, 2 de açúcar, 1/2 chávena de óleo e 1/2 chávena de lima, neste caso, sumo de laranja. E depois é necessário também 1/2 de chocolate, 1 colherzinha daquelas de chá de sal. É necessário 12 ovos, porque é para uma forma grande. E penso que estão todos os ingredientes, que isto é muito fácil de fazer e rápido de fazer.
3: Ainda assim, como é costume, Arminda, vamos repetir os ingredientes.
2: É verdade, que é para não faltar nada. Então são 2 chávenas de farinha, são 2 de açúcar, leva 1/2 de óleo e 1/2 de sumo de, neste caso, de laranja, porque como é mármore, e depois também 1/2 de Nesquik. Leva uma pitadinha de sal, assim uma colherzinha de sal, e leva 12 ovos.
3: E agora sim, querida Arminda, ensina aqui o nosso querido e estimado auditório a fazer esse delicioso bolinho. Vamos a isso.
2: Então é assim, olha, é muito fácil. Começa por pôr sempre tudo que é os pós, neste caso a farinha, mete as 2 chávenas de farinha num alguidarzinho, depois acrescenta-lhe o açúcar, o sal e envolve tudo muito bem. Mete-lhe então depois a massa então com o sumo da laranja e neste caso não se pode pôr o Nesquik ainda. Porque como vai ser mármore, temos que fazer o bolo, só tudo o bolo como seja de laranja. E depois é que se vai dividir as massas, para depois pôr o Nesquik. Então é assim, começa-se então depois pôr então o óleo e o sumo da laranja e a massa e mete-se as gemas. Aquilo fica assim uma massa muito homogénea, temos que bater muito bem e batemos as claras em castelo. Quando batemos as claras em castelo, vamos envolver tudo muito bem, delicadamente, porque até faz assim aquelas bolinhas e que a massa fica muito cremosa. Nessa altura é que se tiver a massa em 2 partes, então uma vai-se adicionar o Nesquik e a outra fica então a massa da laranja. Eu aqui podia então também adicionar raspa de uma laranja à massa da laranja. Então, depois, o bolo vai numa forma, mas não é barrada. Aí está o segredo do chinfon. Ou a forma não é barrada, é colocada então a massa de laranja, a de Nesquik, e alternadamente, conforme o gosto das pessoas, que é para ficar então o tal bolo de mármore. No final eu costumo pôr sempre um bocadinho do bolo das duas camadas para ficar depois aquilo muito mais bonito, não é? E então vai ao forno a cozer a minha receita é como é um bolo muito grande e é uma forma grande, é 1 hora e meia a 180 graus, mas quando os fornos são muito, muito bravos, aqueles, eu na altura tenho que fazer a 150. Então é só numa resistência, a resistência do baixo é 150. É mais ou menos uma hora e meia, mas depende dos fornos, por isso têm que estarem atentos. Depois de o bolo estar cozido, coloca-se uma chávena de um lado e do outro e vira-se a forma para baixo e apoiada nas duas chávenas, que é para o bolo arrefecer e para ficar mais soltinho. E ele não cai, não se preocupem, se ele ficar bem cozidinho, ele não cai e torna o bolo muito mais fofo. E pronto, e a Isabel sabe que é uma delícia e está aqui a receitinha do bolo mármore. Quem quiser o bolo de laranja, pode fazer a mesma receita, pronto, só com a laranja, com a raspa de laranja e com o sumo da laranja. Quem quiser só de Nesquik, coloca só o Nesquik e não coloca a laranja. E aqui, esta receitinha dá para fazer 3 em 1. O bolo de laranja, o Nesquik e o mármore. Mas a receita é sempre a mesma. 2 canecas de farinha e 2 de açúcar. E ali só vai alterar é o Nesquik e ou o sumo da laranja. Espero que as pessoas tivessem entendido e que façam estes bolinhos, Isabel.
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0: São 7 da manhã. 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
1: A cerâmica arganilense recebe no próximo dia 11 de outubro, pelas 10h30, o espetáculo Mamma Mia Baby. Trata-se de um espetáculo sensorial inspirado no universo musical do filme Mamma Mia, pensado para bebés, crianças e adultos. Com humor, criatividade e muita cor, este espetáculo recria algumas das cenas mais icónicas do fenómeno Mamma Mia, numa experiência especialmente concebida para despertar os sentidos. Luzes envolventes, sons, movimento, cores vibrantes e, claro, os inesquecíveis temas do ABBA, que se cruzam numa experiência divertida, acolhedora e cheia de energia. Os bilhetes já se encontram à venda nos locais físicos habituais e também em bol.pt. O município de Góis foi distinguido com 9 projetos no âmbito do reconhecimento da qualidade de programas e projetos autárquicos, integrado no Prémio Excelência Autárquica 2026, destacando-se em 5 categorias e no tema livre. O Conselho obteve 7 distinções de grau ouro e 2 de grau diamante, abrangendo diferentes áreas de intervenção municipal. Na categoria de ação social, o projeto Aproximar recebeu o grau ouro. Na cultura, foram distinguidos também com grau ouro o projeto Acolher em Comunidade e o projeto Góis em Comunidade, Quadrados Comunitários. O grau ouro foi igualmente atribuído na categoria de desporto ao Góis Cup, torneio de futebol infantil, capital do Ceira, e na categoria saúde, à Semana da Saúde, em Góis. Já no tema livre foram reconhecidos com grau ouro o projeto Góis em Comunidade, Tradição dos Maios e das Maias, e o desafio Trutas à Moda do Ceira. Já na categoria turismo, o município alcançou 2 distinções de grau diamante, atribuídas ao Ciclo da Truta de Góis, Parque da Monteira e à Feira dos Santos, do Mel e da Castanha. O município da Pampilhosa da Serra foi distinguido com o Prémio de Excelência Autárquica 2026, Diamante, pelo trabalho desenvolvido no âmbito do Plano de Prevenção Primária em Saúde na área da ação social. O prémio atribuído dá continuidade à distinção atingida em 2025, quando o município recebeu a Excelência Autárquica Ouro, alcançando agora o nível Diamante pelo 2º ano consecutivo de reconhecimento. A distinção foi recebida no Centro de Congressos de Lagoa, numa cerimónia que reuniu municípios e entidades de todo o país e reconheceu boas práticas autárquicas pelo trabalho desenvolvido e pelo impacto positivo nas comunidades. Refira-se que o Plano de Prevenção Primária em Saúde assenta numa estratégia integrada de promoção da saúde e prevenção da doença, aproximando a informação e as respostas de prevenção da população e abrangendo diferentes faixas etárias e contextos sociais.
0: O estado do tempo nas próximas 24 horas.
1: Períodos de céu muito nublado, apresentando-se em geral pouco nublado na região sul. Vento fraco a moderado. Neblina ou nevoeiro matinal no litoral norte e centro. Pequena subida da temperatura mínima no norte e centro e no Alto Alentejo. Pequena descida da temperatura máxima no litoral oeste. E com a previsão do estado do tempo para amanhã, fica assim completo este bloco informativo. Desejamos-lhe a continuação de um ótimo sábado. Fique bem.
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0: São 8 da manhã.
1: Muito bom dia, queridos ouvintes. Vamos à informação em simultâneo com a Antena 1.
2: Madeira, são 7 nos Açores. Olá, bom dia, Frederico. Vamos aos temas em destaque nesta edição.
3: Volodymyr Zelensky condena o anúncio feito por Donald Trump. Os Estados Unidos vão suspender as sanções às companhias petrolíferas russas. Os norte-americanos vão voltar a comprar gasóleo à Rússia mais de 4 anos depois do início do embargo. Marta Temido critica o governo pela redução de verbas para a saúde na proposta de orçamento do Estado, mas o ministro Leitão Amaro garante que não há na prática um corte se não for tido em conta a verba extraordinária do PRR. Começou mal, mas acabou bem o jogo do Sporting em Braga. Os Leões bateram a equipa minhota por 3-1.
2: Nesta altura em Coimbra estão 10 graus, 14 em Faro e no Porto, 15 em Lisboa, 20 em Ponta Delgada e 21 no Funchal. 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
3: O presidente da Ucrânia critica a decisão de Donald Trump de suspender as sanções ao gasóleo da Rússia. O líder da Casa Branca anunciou ontem à noite que os Estados Unidos vão comprar no imediato 300 mil toneladas de combustível russo. Volodymyr Zelensky condena o fim do embargo e avisa que Moscovo vai ter mais capacidade financeira para prolongar a guerra na Ucrânia. Trump agradeceu a Vladimir Putin por este acordo, que acontece a menos de um mês das eleições intercalares norte-americanas e que está a motivar críticas. Alexandra Sofia Costa, inclusivamente entre os republicanos.
4: O acordo é criticado por democratas, republicanos e por Zelensky. Os democratas acusam Trump de enfraquecer as sanções contra Moscovo e de não cumprir a legislação recentemente aprovada pelo Congresso. Também entre os republicanos há críticas à decisão. O congressista republicano do Nebraska, no X, publicou um comentário a dizer que as políticas do presidente em relação à Rússia e à Ucrânia são um fracasso. Os americanos precisam de clareza moral, não de ambiguidade moral. Já o presidente ucraniano considera que o acordo contribui para prolongar a guerra. Volodymyr Zelensky qualificou-a como uma decisão fraca, um investimento numa guerra que tem de ser terminada, não prolongada. Zelensky escreveu nas redes sociais que dar presentes a Putin não resulta em paz e que Moscovo vai retribuir com mais terror. Este gesto vai criar uma nova crise com os aliados de Washington. Na NATO, Trump justificou afirmando que era essencial para reduzir os preços dos combustíveis nos Estados Unidos, que dispararam na sequência da decisão de entrar na guerra com o Irão e muito perto das eleições intercalares.
3: Os Estados Unidos vão voltar a comprar gasóleo à Rússia, pondo fim, pelo menos temporariamente, às sanções impostas a Moscovo devido à invasão da Ucrânia. Barack Obama é esperado hoje em Lisboa para uma conferência sobre liderança e resiliência. O antigo presidente dos Estados Unidos é o orador principal no evento Game Changers Forum, que decorre logo à tarde no antigo pavilhão atlântico. Marta Temido acusa o governo de desinvestimento no SNS, desde os tempos da Troika, em 2011, que o orçamento para a saúde não sofria um corte, mas é isso que está previsto na proposta de orçamento do Estado para o próximo ano. Ouvida pela Antena 1, a antiga ministra da Saúde e eurodeputada do PS dirige críticas ao governo pela redução de verbas para o setor.
5: Parece um desinvestimento nas necessidades de um serviço público que responde a uma população cada vez mais envelhecida e, portanto, com maiores necessidades. O Serviço Nacional de Saúde sempre se queixou do seu subfinanciamento. Aquilo a que assistimos nos primeiros números deste ano é um agravamento dessa situação e, portanto, naturalmente que há uma preocupação com essa realidade.
3: Marta Temido, eurodeputada socialista, em declarações à Antena 1 ontem à noite em Lisboa, à margem da apresentação de um livro. Já o ministro da Presidência recusa a ideia de cortes no orçamento para a saúde em 2027. Leitão Amaro explica que, se for descontada a verba extraordinária relativa ao plano de recuperação e resiliência, na verdade a saúde vai ter mais dinheiro disponível no próximo ano.
6: Esta verba do PRR é uma verba excepcional, foram investimentos, foram centros de saúde, obras em hospitais que foram feitas, equipamentos que foram comprados. Se nós, isso aconteceu agora, com um dinheiro especial que vem nessa altura, se retirar, deixa-me só dizer, se retirarmos isso, o orçamento da saúde sobe 3%. Isto é, a comparação entre o que é comparável, há um aumento de 3% porque nós estamos a valorizar o Serviço Nacional de Saúde.
3: António Leitão Amaro, em entrevista ontem à noite à RTP, negar cortes no orçamento para a saúde no próximo ano. O Conselho Nacional do Chega aprovou por unanimidade a realização de eleições diretas para a escolha do presidente do partido a 31 de outubro. Foi também votado que a Convenção Nacional vai acontecer nos dias 20, 21 e 22 de novembro. André Ventura será recandidato à liderança na próxima reunião magna, que terá os estatutos e a eleição de novos órgãos nacionais em cima da mesa. As últimas duas convenções do Chega foram invalidadas pelo Tribunal Constitucional por irregularidades nos estatutos do partido. Antes, no discurso de abertura do Conselho Nacional, André Ventura deixou renovados apelos à União Interna, pediu ao partido que mostre que está pronto para governar e que coloque o país acima de qualquer guerrilha interna. Mensagem deixada aos dirigentes do Chega. Ventura diz-se preparado para governar e desafia o partido a dar o mesmo sinal.
0: Entendo e penso que vos posso unir a todos num propósito que um partido que se tornou muito grande pode ainda levar a cabo. É por isso que me recandidato à presidência do partido. Não estou a pedir que não se candidatem, nem que não apoiem. O que estou a pedir é para darmos um sinal ao país daquele dia. O sinal é: estamos prontos para governar o país. E isso, meus caros, isso só é dado quando um partido mostra que, apesar de se ter tornado grande demais, o seu amor pelo país ainda é muito maior do que qualquer guerrilha ou qualquer luta interna entre...
3: Apelos à União Interna nos Chega, deixados ontem à noite por André Ventura no Conselho Nacional do Partido. E começa hoje o Congresso da UGT. A reunião magna da Central Sindical vai ficar marcada pela escolha do sucessor ou sucessora de Lucinda Damaso, que vai abandonar o cargo de presidente. O Congresso na Figueira da Foz também vai contar na abertura com a presença da Ministra do Trabalho. A intervenção de Rosário Palma Ramalho acontece após as polémicas negociações da lei laboral, que terminaram sem acordo entre os parceiros sociais. O pacote laboral acabou por ser chumbado no Parlamento. A Associação Sindical dos Profissionais da Polícia espera que o novo diretor nacional da PSP ajude a resolver os problemas da profissão. Pedro Moura foi ontem anunciado como novo responsável máximo pela Polícia de Segurança Pública, numa altura de protestos nas ruas por parte dos agentes que reclamam aumentos salariais. Ouvido pela Antena 1, o presidente da ASP, Paulo Santos, reconhece que o novo líder da PSP é alguém que conhece bem os cantos à casa.
7: É uma pessoa que conhece a instituição, está a ser nomeado num momento muito difícil da PSP e esperamos tenha a capacidade, pelo menos, de perceber aquilo que tem sido dito pelos sindicatos, que faça uma avaliação daquilo que é o quadro atual e que possa, junto do Governo, fazer a sua parte para que o Governo ajude a investir e a ter uma estratégia de segurança pública para que os problemas que estão identificados se resolvam.
3: Reação da Associação Sindical dos Profissionais da Polícia à escolha de Pedro Moura para assumir o cargo de Diretor Nacional da PSP. Pedro Moura era até agora Coordenador-Geral da Unidade de Fronteiras e Estrangeiros do Sistema de Segurança Interna. Estava a perder ao intervalo, mas o Sporting conseguiu dar a volta ao resultado. Os Leões venceram em Braga ontem à noite por 3-1. A equipa de Alvalade apanhou um susto e o treinador Rui Borges precisou de recorrer ao banco de suplentes, lançando no jogo Luís Soares, Zalazar e Maxi Araújo, três jogadores que contribuíram para a reviravolta no marcador, para satisfação do treinador do Sporting.
8: Tínhamos dois empates e somos o Sporting, que joga-se para ganhar. E uma equipa como o Sporting não pode estar dois jogos sem ganhar. Tão simples quanto isso, por isso. Importantíssimo voltar às vitórias num campo difícil, perante um grande adversário. O meu objetivo, o meu foco é exatamente o mesmo, fazer o meu melhor para ajudar a equipa, para a equipa ser capaz de ganhar o adversário.
3: Sporting marcou com golos de Soares, Zalazar e ainda um autogolo do Braga. A equipa minhota também tinha marcado através de um autogolo do guarda-redes do Sporting, Rui Silva. O técnico do Braga, Carlos Vicentes, diz que é preciso manter a cabeça fria.
9: Num clube como este, quando não ganhas, há descontentamento das pessoas. E isso eu entendo. Quem nos segue sabe que este Braga, nos últimos 15 meses, pode encontrar um Braga que ataca, um Braga que tenta fazer mais golos que o adversário, um Braga que pressiona alto e um Braga que vai lutar sempre dentro de campo. Obviamente temos que conseguir traduzir isso em ganhar partidas. Entendemos a decepção, mas o nosso trabalho é manter a cabeça fria.
3: O Braga perdeu em casa ontem à noite, frente ao Sporting, por 3-1. É uma caminhada teatral. Estreia hoje em Lisboa a nova produção da companhia de teatro Hotel Europa. Chama-se Portela 2037 e pretende levar o público pelos caminhos do futuro do território do aeroporto e pelas preocupações dos moradores. No topo da lista, Sandy Gageiro, está a habitação.

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Clemente com a Nossa Senhora. E para quem não me ouviu, antes das 8, muito bom dia, sejam bem-vindos a esta manhã de sábado da Rádio Clube de Erganeu, manhã de sábado com Isabel Duarte. Agora, queridos amigos, vamos saber quem é que nesta manhã, neste dia de sábado, 10 de outubro, está de parabéns.

E hoje está de parabéns o nosso muito querido, estimado amigo e sócio da nossa rádio e padrinho também, José João Ribeiro Trindade, que todas as manhãs se lembra de nós de segunda a domingo e é sempre o primeiríssimo a deixar-nos aqui a sua mensagem de bons dias para o auditório e para todos os colaboradores da nossa rádio. Senhor José Trindade, hoje é um dia especial, é pequenino, por isso faço votos para que o passe da melhor forma junto de todos os seus. Um grande beijinho, muitos, muitos, muitos parabéns. José João Ribeiro Trindade, residente em Figueirão da Granja, padrinho 257 e sócio 1763. Muitos, muitos, muitos parabéns. De parabéns está também um senhor muito querido e muito bondoso que em breve virá aqui conhecer-nos e conhecer a nossa estação emissora. É verdade. Refiro-me ao sócio 2403, o senhor Orlando Prazeres Nunes, que vai ser efetivamente um enorme prazer conhecer pessoalmente, é verdade. Ele que reside em Torrozelas, Arganil. Um grande beijinho, Sr. Orlando, que se encontre bem e que comemore também o seu aniversário da melhor forma, essencialmente com muita saúde, com muita paz, com muita alegria e, naturalmente, com muito amor. Um grande beijinho, feliz dia e vai ser, efetivamente, um enorme prazer conhecê-lo pessoalmente. Parabéns para Orlando Nunes, em Torrozelas, Arganil. E por último, temos uma amiga que se chama Fernanda Loureiro Paiva Rodrigues, que reside em Molelos, Tonda, no concelho de Tondela e é sócia 2497. Um beijinho muito grande também para esta amiga, com votos de que passe um dia imensamente feliz. Como sempre, temos uma prendinha musical. Hoje vai ser a cargo de Álvaro de Castro com Parabéns, Parabéns. Antes das 8h30, iremos ainda atualizar o telemóvel, porque aproveitámos só agora para ler a mensagem do amigo José Trindade, que deixa sempre, como eu disse, os bons dias para as meninas e para todos os amigos da rádio. Mas temos aqui alguns toquezinhos, por isso daqui a pouco já deixaremos abracinhos e beijinhos e votos de um bom fim de semana personalizado. Álvaro de Castro com Parabéns.

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Parabéns, parabéns para os nossos aniversariantes do dia. Como diz a música, aproveite bem porque hoje é o seu dia. É verdade, sim senhor. E vamos então deixar aqui alguns beijinhos. Ora, muito bem. Para quem vão eles? Vão aqui para Manuel Borges Felipe, para o Priminho, Ramiro Duarte de Jesus, para o nosso muito estimado amigo António Albuquerque, para Pedro Marques em Vila Franca da Beira, para Teresa Martins, para Manuel Santos, para António Fernandes, para Alzira Silva. Querida Alzira, ainda esta manhã estive com o seu filho, José Luís. É verdade, até parei e conversei um bocadinho com ele. Lá ia ele, para o seu trabalho. Farta-se trabalhar, disse-me o senhor José Luís, de segunda a sábado. É verdade, só descansa ao domingo. É mesmo. Tem um filho muito trabalhador, dona Alzira. Um beijinho grande para si, gostei muito de o ter reencontrado logo pela manhã. Ora, um beijinho para Alípio Costa, em Casalito Penacova, para Alice Fontinha, que nos acompanha desde Loadas, para a nossa Patrícia, com quem ontem foi um prazer enorme falar, Patrícia Augusta em Secarias. Ora, mais um beijinho para Leonildo Lopes, sempre sorridente, em Foz da Moura, para Avelino Pinheiro, que também nos sintoniza em Foz da Moura, e que curiosamente deu logo aqui um toquezinho, 2 minutos depois da dona Leonilde. Bom dia também para Jorge Tavares, que se encontra na bonita cidade da Figueira da Foz, para a nossa Ercília, Ercília Gonçalves no Caramulo, Elisa Costa, olá Elisa, ela que nos acompanha desde Tábua, Helena Carvalho em Vilar, Sérgio Ascensão em Santa Oveia Tondela, a nossa Leonor Pinto que nos acompanha desde Coja e Lucinda Costa, sempre bem disposta, lá está ela em São Martinho do Bispo, também à escuta. E para si, oh, a nossa Lu, querida Lu, beijinhos grandes, Luizinha Jorge que está com conosco desde Vila Pouca da Beira, no concelho de Oliveira do Hospital. Agora sim, telemóvel atualizado, queridos amigos, tempo para escutarmos um tema antigo, foi o computador que escolheu, vamos recordá-lo, Ana Malhoa e José Malhoa com o seu Viajar. Ah, Rui Gonçalves, no Rochelle, olá, bom dia, beijinhos grandes.

0: Ora, um tema quando a Ana Malhou ainda era muito pequenina, é verdade, este já data de 1994. Daqui a pouco a publicidade, mas antes temos também Paulo Correia, da Serenada, mas à escuta na Suíça, que está aqui via Messenger a desejar um excelente sábado para todos. Em direto de Zurique, Suíça, e diz-nos que está de chuva junto à residência, portanto na localidade em Zurique, onde reside o amigo Paulo Correia. Amigo Paulo, beijinho grande, que seja também um grande sábado para si, apesar da chuvinha, que também é necessária. Deixamos ainda um beijinho para Fátima Ferrão, a nossa amiguinha de Póvoa de Midões, para José Manuel, que nos acompanha desde Oliveira do Hospital, e para a Patrícia Cardoso, que está connosco desde Coimbra. Beijinhos grandes para todos. Ora, queridos amigos, e antes de atualizar a publicidade, quero apenas aqui recordar, para alguns se calhar será a primeira vez que vão ouvir, não sei, mas só mesmo para fazer aqui um anúncio, uma vez que mais logo, na RTP1, a partir das 14 horas, no programa Estrelas ao Sábado, o nosso querido Francisquinho vai lá estar, é verdade. Refiro-me ao grupo Cantar da Alma, que tem como na voz, como vocalista, Francisco Afonso, que os nossos queridos ouvintes, muitos deles se lembram certamente, porque era o nosso Francisquinho que começou aqui a cantar no programa Arte e Sabores com apenas 10 anos. É verdade. Com apenas 10 anos começou a cantar aqui, juntamente com a Camilinha, juntamente entre aspas, eram os meninos pequenos que nós tínhamos aqui a cantar no programa da Hora do Almoço, e o Francisquinho fazia um enorme sucesso. Tanto sucesso que agora chegou com o seu grupo à televisão e foi selecionado para participar no concurso Estrelas ao Sábado. Portanto, grupo Cantar da Alma, na voz Francisco Afonso, e depois temos também na guitarra o João Castanheira e o Jaime, e na flauta a Iris. Portanto, um grupo constituído por 4 elementos, que eu gostaria que todos vós, a partir das 14, começassem a sintonizar o Canal 1, mas assim com ouvidito também na rádio, porque eu vou cá estar até às 15 e também quero ter fregueses, não é verdade? O programa começa às 14, também não sei se a atuação deles será de imediato às 14 horas. Para passarem à segunda fase, em primeiro lugar vão ser avaliados por um júri, só aí irão passar à segunda fase, e acredito que passem, e na segunda fase passarem a outras semifinais e a finais, vão precisar do voto de todos nós. Por isso, estejam atentos. Vai ser dado depois um número, uma chamada de valor acrescentado, para a qual vai poder ligar para votar aqui no grupo Arganilense, mais logo, porque todos nós temos aqui muito carinho pelo Francisquinho. O grupo tem muito, muito, muito valor, é um grupo espetacular, fantástico. Aliás, temos alguns vídeos do grupo na nossa página de Facebook. Quem tiver acesso às redes sociais e à página de Facebook da Rádio Clube de Arganil, que é pública, não é? Quem tiver acesso ao Facebook tem acesso à página, pode até ouvir alguns dos temas publicados ontem em direto na nossa página do grupo Cantar da Alma. Portanto, mais logo, a partir das 14, no Estrelas ao Sábado, no Canal 1, grupo Cantar da Alma, com agora Sr. Enfermeiro e Sr. Professor Francisco Afonso na voz, para nós sempre o nosso querido e eterno Francisquinho, aliás, porque o Francisquinho, agora enfermeiro, agora professor no agrupamento de escolas de Arganil, nunca perdeu a humildade que sempre o caracterizou. E nem sempre isso acontece, por isso é de enaltecer. Deixo aqui um grande beijinho para o Francisquinho, para a Iris, que é uma menina muito linda e muito aplicada, que por acaso é filha de uma das dirigentes aqui da nossa rádio, da Tânia. É verdade, uma menina que tem por sonho ser juíza, é mesmo, já entrou em direito e vai conseguir com certeza alcançar os seus objetivos. Mas dizia eu, deixo aqui um beijinho para o Francisquinho, para a Iris, para o João e para o Jaime, com votos que mais logo tudo lhes corra pelo melhor, e claro, Arganil e todos os nossos ouvintes vão estar a torcer por eles. Vamos estar todos a torcer por vós, meninos. Beijinhos grandes a todos. Agora sim, vamos à publicidade e depois regressamos com um tema musical. E antes das 9 da manhã, tempo hoje para conhecer os astros. Portanto, logo para começar, vamos à previsão astrológica por Maria Helena Martins. Ah, mas antes já sabe, temos o Dr. Mário Frota com a sua rúbrica da Associação Portuguesa de Direito do Consumidor.
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1: Salve! Direitos do consumidor, direitos do quotidiano. É preciso saber para se proteger. Este é um espaço da APDC, Direito do Consumo de Portugal. Portugal foi processado pela Comissão Europeia por não transpor uma diretiva que confere direito à reparação de bens de consumo e que deveria ter entrado em vigor em cada um dos Estados-membros em 31 de julho do ano corrente. Na última sexta-feira, a Lusa noticiava algo do estilo: a Comissão Europeia abriu hoje um processo de infração a Portugal por não ter transposto a tempo e horas uma diretiva que visa estender o tempo de vida dos produtos, incentivando a reparação em vez da substituição, após expirar a garantia legal, que, no caso português, é de 3 anos. No pacote de infrações de setembro, divulgado este fim de semana, a Comissão Europeia revela que decidiu notificar formalmente Bélgica, Bulgária, Chequia, Estónia, Espanha, França, Croácia, Itália, Chipre, Letónia, Luxemburgo, Malta, Países Baixos, Polónia, Portugal, Roménia, Eslovénia e Suécia por não terem transposto a diretiva Direito à Reparação, por forma a que pudesse entrar em vigor a 31 de julho próximo passado. A diretiva em referência visa o consumo sustentável, um dos objetivos do milénio, tornando mais fácil reparar que substituir. Tal normativo confere aos consumidores o direito de exigir a reparação de produtos como smartphones, máquinas de lavar a roupa ou frigoríficos, etc., mesmo após expirar o prazo de garantia legal, que é, no caso português, como se assinalou, de 3 anos após a entrega do bem. De harmonia com a diretiva, os fabricantes devem proporcionar aos consumidores reparações a um preço razoável, em um prazo também razoável, fornecendo informações claras sobre os seus serviços de reparação. Desta forma, a diretiva proporciona aos consumidores poupar dinheiro, reduzir resíduos, prolongar o ciclo de vida dos produtos e reduzir as emissões de gases com efeito estufa. É a altura de Portugal se reconverter e deixar de ser este péssimo aluno que transpõe tarde e a más horas, lesando, desse modo, os direitos dos consumidores, que são, de algum modo, intocáveis. Mas Portugal continua a refletir uma ausência de política de consumidores também na forma como encara as suas obrigações perante a União Europeia.
0: 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Estamos de volta, queridos amigos, e antes da música vamos é já aqui partilhar convosco a previsão dos astros antes que nos falte tempo. Mas antes, Cacilda Silva, um grande beijinho. Ela que nos diz: bom dia, menina Isabel, família, amizades e ouvintes, com votos de um bom fim de semana para todos. Para si também, querida Cacilda, um beijinho grande, grande. E vamos ao signo de Carneiro, cuja carta do dia é o 9 de espadas. Significa mau pressentimento e angústia. No amor, os nativos de Carneiro por vezes são teimosos. Evite, por isso, atitudes bruscas. Na saúde, poderá ter um mau pressentimento e andar com os nervos à flor da pele. Tem que se acalmar. Quanto a dinheiro, tudo tem solução. Com paciência e determinação, conseguirá concretizar os seus objetivos. Relativamente aos números da sorte, são o 4, o 19, o 25, o 38, o 39 e o 44. Vamos para Touro, a carta do dia, o 6 de espadas, significa viagem inesperada. No amor, o conselho é para que cuide de si. Nunca devemos ter nada como garantido. Nem nada, nem ninguém, não é verdade? Na saúde, se engordou uns quilos, trate já de recuperar a forma iniciando uma dieta. E quanto a dinheiro, se tiver que fazer uma mudança a nível de trabalho, não se preocupe, porque tudo irá correr bem. Os números da sorte são o 9, o 24, o 26, o 34, o 38 e o 48. Nativos de Gêmeos, carta do dia 10 de Ouros, que significa prosperidade, riqueza e segurança. No amor, lembre-se que amar e ser amado é o maior tesouro que existe. Na saúde, ricos em vitamina C, os frutos vermelhos, como as framboesas, são um ótimo antioxidante e previnem o envelhecimento, por isso deve tomá-los. Quanto a dinheiro, dinheiros inesperados, aproveite para amealhar, ou então para gastar, com aquilo que o faz feliz, não é verdade? Os números da sorte são o 9, o 18, o 21, o 24, o 32 e o 43. E vamos para Caranguejo, cuja carta do dia é o Valete de Ouros, que significa reflexão e também novidades. No amor, este é vivido de forma intensa. Está bem na sua vida e recomenda-se. Na saúde, cuidado com as emoções negativas. Lembre-se, sempre mente sã em corpo são. E quanto a dinheiro, poderá ter boas novidades no campo financeiro. Oh, que maravilha, tendo em conta que este é o meu signo. Os números da sorte são o 9, o 14, o 18, o 25, o 36 e o 41. E vamos para Leão, cuja carta do dia é o 3 de Ouros, significa poder. No amor, irá viver momentos de puro romantismo. Na saúde, estará com muita energia, aproveite-a, por exemplo, para dar um passeio ao final do dia ou para se exercitar de outra forma. Quanto a dinheiro, este é um período de estabilidade financeira, terá poder para fazer uma compra. Os números da sorte são o 1, o 5, o 19, o 23, o 37 e o 42. Passamos agora para Virgem, carta do dia, 5 de copas, significa derrota. No amor, poderá fazer novas amizades. Acredite que o futuro lhe reserva alegrias. Tenha esperança. Na saúde, o conselho é para que abra as janelas, para que a casa areje e para que dessa forma mande também a tristeza embora. Lembre-se que na vida tudo passa. Quanto a dinheiro, Virgem é um signo muito trabalhador, por isso pense em formas de aumentar os seus rendimentos. Não se deixe derrotar. Os números de sorte são o 1, o 18, o 23, o 27, o 38 e também o 46. E vamos para a balança, carta do dia As de Copas, que significa princípio do amor. Grande alegria. No amor, a relação a dois está favorecida. Na saúde, é aconselhável que inicie uma dieta livre de gorduras e quanto a dinheiro, como balança é do elemento ar, nem sempre dá a devida atenção ao seu dinheiro. Por isso, esteja mais atento. Relativamente aos números da sorte, temos por aqui o 4, o 17, o 21, o 29, o 46 e o 47. Já os nativos de Escorpião têm por carta do dia 8 de paus, que significa rapidez. No amor, sentirá necessidade de conhecer pessoas diferentes. Na saúde, se tem diabetes, beba chamate e reduza o açúcar. Quanto a dinheiro, poderá terminar rapidamente um projeto que já se vinha a arrastar. Siga em frente. Os números da sorte são o 7, o 8, o 21, o 29, o 36 e o 45. E vamos para Sagitário. Carta do dia. Temos por aqui o Rei de Paus, que significa força, coragem e justiça. No amor, terá força para dizer ao seu par o que anda a preocupá-lo. Na saúde, tome chá de roibos para aumentar as suas defesas. Quanto a dinheiro, fase favorável para iniciar novos projetos. Tenha coragem, tudo correrá bem. Quanto aos números da sorte, temos o 5, o 17, o 22, o 19, o 24 e o 37. Vamos para Capricórnio, carta do dia, os enamorados, que significa escolha. No amor, visite amigos que não vê há algum tempo. Estime as suas amizades e as pessoas que lhe dão valor. Na saúde, temos por aqui algumas dores de cabeça que poderão incomodá-lo. Deve descansar mais. Quanto a dinheiro, poderá ter de fazer uma escolha decisiva, deverá escutar mais a sua intuição. Relativamente aos números da sorte, temos o 7, o 16, o 23, o 25, o 37 e também o 42. Vamos para Aquário, carta do dia mágico, que significa habilidade. No amor, deixe que o coração fale mais alto. Traga a magia para a sua relação e cultive o romance. Na saúde, faça exercício físico ao ar livre, revitalize os seus pulmões e ganhe mais energia. Quanto a dinheiro, terá habilidade para abraçar um novo desafio. Quanto aos números da sorte, temos por aqui o 9, o 17, o 20, o 24, o 39 e o 42. E vamos para Peixes, cuja carta do dia é Justiça, que significa isso mesmo, justiça. No amor, período de harmonia a nível sentimental, aproveite-o o melhor possível. Na saúde, poderá andar mais nervoso, coma alface porque atua como calmante. Quanto a dinheiro, saiba que a criatividade irá conduzi-lo ao sucesso e irá receber elogios justos. Quanto aos números da sorte, temos o 1, o 13, o 17, o 19, o 35 e o 49.

Ora, um beijinho grande também para Mavilde Castanheira, que está connosco desde o Picador. Beijinhos, Mavilde, bom sábado. E um beijinho muito grande para a nossa querida colaboradora, Maria Neves, que hoje está com a sua Matilde à escuta e também enviou aqui uma mensagem ilustrada, porque eu estou aqui a ver as carinhas larocas da nossa Maria e da nossa Matilde. Querida Matilde, um beijinho grande para ti, menina linda. E então diz-me assim, Maria Neves, bom dia, querida amiguinha. Hoje eu e a Matilde queremos deixar um grande beijinho de parabéns ao meu genro Francisco, com votos de muitas felicidades, saúde, amor e paz, porque o resto o universo traz. Está também aqui a dizer-me que a Matilde me deixa muitos beijinhos e a sua filha, a Sónia também. A Sónia, que recentemente foi mãe de gêmeos e agora tem 3 lindos meninos. Meninos e meninas. Ora, beijinhos, querida Maria, é sempre um prazer enorme saber que está à escuta e já sabe, um dia que seja possível, regresso aqui à rádio. Já fez um programa com a Lourdinhas e eu também tenho muitas saudades de a ter aqui em estúdio comigo, portanto tenho que fazer também um dia destes comigo. Ah, isto não são ciúmes nem nada disso, por amor de Deus, eu não sou nada desse estilo de pessoa. Não é agora porque fez com uma, tenho que fazer com outra obrigatoriamente, não é isso que eu quero dizer. Quero apenas dizer que tenho efetivamente saudades de ter a Maria aqui comigo, já que foi uma presença regular aqui nos nossos estúdios às sextas-feiras e agora porque mudou de residência e de vida para muito melhor, não é, querida Maria? Já não tem a disponibilidade que tinha para estar aqui connosco. Beijinhos, querida Maria, já sabe que é sempre muitíssimo bem-vinda aqui à nossa rádio, que as portas estão sempre abertas para si. Um grande beijinho. E vamos concluir, agora é só mesmo um excerto das 7 saias com um malhão de sinfãs. Depois atualiza-se aqui a nossa publicidade, as notícias também, e reabrimos com um tema musical. Beijinho ainda para a nossa amiga e sócia Fátima Gonçalves. Olá Fátima, bom dia! Ela que está connosco desde o Rochelle. 7 saias é apenas um excerto. Vamos já às notícias.

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1: A União Nogueirense, situada na aldeia de Nogueira, freguesia e concelho de Erganil, associação regionalista fundada em 1930, vai assinalar no próximo dia 25 de outubro o seu 96º aniversário. O evento terá lugar na sede desta coletividade, sendo preparado um almoço convívio para assinalar a efeméride. A Residência de Estudantes, em Pampilhosa da Serra, recebe no dia 17 de outubro, pelas 16 horas, o segundo encontro multicultural. A iniciativa é dinamizada pelo projeto CLDS 5G Pampilhosa da Serra e, para participar, de acordo com o comunicado enviado à imprensa pela Câmara Municipal da Pampilhosa da Serra, só precisa de trazer boa disposição, vontade de trocar experiências e, se possível, uma iguaria típica do seu país. As juntas de freguesia do concelho também se associam à iniciativa e estarão presentes para o receber com sabores tradicionais do território da Pampilhosa da Serra. As inscrições podem ser efetuadas através do número 933-315-558. O município de Tábua assinalou recentemente o Dia Internacional do Idoso, com a realização de uma sessão de cinema no Centro Cultural de Tábua, que reuniu cerca de 150 participantes. A iniciativa contou com a presença de utentes dos centros de dia, serviços de apoio domiciliário e estruturas residenciais para pessoas idosas, das IPSS do concelho, bem como de alunos da Academia Sénior de Tábua. Num ambiente de convívio e partilha, a sessão proporcionou aos participantes um momento de lazer e entretenimento, promovendo o encontro entre pessoas de diferentes instituições e reforçando os laços de proximidade e socialização. Mais do que uma atividade cultural, esta iniciativa constituiu uma oportunidade para valorizar a população sénior e reconhecer o seu papel na comunidade, sensibilizando para a importância do envelhecimento ativo, participativo e com qualidade de vida.
0: O estado do tempo nas próximas 24 horas.
1: Períodos de céu muito nublado, apresentando-se em geral pouco nublado na região sul. Vento fraco a moderado, neblina ou nevoeiro matinal no litoral norte e centro, pequena subida da temperatura mínima no norte e centro e no Alto Alentejo, pequena descida da temperatura máxima no litoral oeste. E com a previsão do estado do tempo para amanhã, fica assim completo este bloco informativo. Desejamos-lhe a continuação de um ótimo sábado. Fique bem.
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0: Ora, queridos amigos, eu tinha falado há pouco do grupo Cantar da Alma. Recordo, Cantar da Alma, mais logo a partir das 14, no programa Estrelas ao Sábado, transmitido pela RTP1, pelo Canal 1. Pois é, e o grupo Cantar da Alma, constituído por Francisco, por João, por Iris e por Jaime, já vai a caminho da RTP e nós temos-los aqui ao telefone, é verdade. Por isso vamos falar um pouco em primeiro lugar aqui com o Francisco Afonso, o senhor enfermeiro Francisco Afonso, o senhor professor Francisco Afonso, o senhor deputado municipal Francisco Afonso, mas para nós sempre o nosso eterno Francisquinho. Francisco, muito bom dia e obrigada por te disponibilizares para estares aqui connosco nesta manhã de sábado. Bom dia e seja bem-vindo aqui à nossa rádio.
1: Ora, muito bom dia a todos, bom dia a todo o auditório, bom dia a todos os arganilenses e a todos os nossos beirões. Já vamos a caminho com o grupo Cantar de Alma aqui a chegar a Santarém, a cerca de 40 minutos dos estúdios da Coral Europa, da RTP1. Vamos muito entusiasmados para saber efetivamente o que é que nos espera e dar o nosso melhor em representação da nossa vila que tanto gostamos e do nosso concelho de Arganil. E pronto, esperemos que estejam todos do nosso lado a apoiar-nos, a ligar-nos. Esperemos que gostem e que possamos, de certo modo, representar tão bem a região que tanto amamos.
0: Com certeza que sim. Francisco, para quem não conhece o grupo Cantar da Alma, o que é que nos podes dizer sobre este grupo? Há quanto tempo foi criado e como é que se proporcionou a criação do mesmo?
1: Assim, este grupo foi criado ou foi iniciado, digamos assim, em janeiro deste ano. Foi numa brincadeira, num desafio efetivamente lançado por um grande amigo nosso, o Bruno Costa da Viagem Sur, que lançou o desafio ao nosso guitarrista e ao nosso jam da viola para se efetivamente criar um grupo. Pronto, eu e o João já tínhamos estado a atuar em conjunto com o saudoso professor Tiago Mateus e efetivamente o nosso João lembrou-se efetivamente de falar comigo e também com a magnífica Iris para de certo modo criarmos este grupo. Começámos-nos a juntar e foi até hoje. Nunca pensámos que passasse de uma brincadeira, pensámos que fosse só para irmos animar a festa de Nogueira e Arganil, e pelos vistos formou-se aqui um grupo com estas proporções e que efetivamente nos está a dar muito, muito orgulho continuar e está a ser uma experiência incrível mesmo, muito, muito, muito boa.
0: Francisco, e gostaria também que apresentasses os elementos que integram o grupo. Eu há pouco já falei deles, mas muito por alto, o que é que nos podes dizer também de cada um deles?
1: Então, a nossa guitarra portuguesa é composta pelo João Castanheira, a nossa viola é constituída pelo Jaime Raimundo e na flauta transversal temos a nossa Iris Silva e na voz sou eu.
0: Bem, Francisco, e como é que se proporcionou esta inscrição no programa Estrelas ao Sábado? Partiu de vós? Foi algum amigo, algum familiar que vos inscreveu? Como é que foi?
1: Não. Então, foi assim, nós fizemos várias atuações ao longo do verão, inclusive na vila de Arganil, e tivemos, neste caso, uma familiar minha que mora aqui em Lisboa, mais concretamente na zona de Odivelas, e que nos ouviu e adorou o nosso grupo. Entretanto, ela tem uma amiga que faz parte desta direção, digamos assim, de programas, e nomeadamente iniciou esta direção de programa aqui no Estrelas ao Sábado da RTP1. E em conversa entre as duas, ela perguntou-lhe a esta nossa familiar, esta minha familiar, se efetivamente ela conhecia algum grupo, alguma banda, que pudesse participar no programa, porque ela estava a ver grupos para participar, etc. E, entretanto, esta minha familiar indicou o nosso nome e as nossas redes sociais. Pronto, ela falou depois diretamente connosco. Fomos preparando efetivamente esta apresentação, e já vamos preparando esta apresentação desde o verão, mais ou menos. E tivemos que escolher uma data das datas que nos foi proposto.

0: Efetivamente, o que vai acontecer é, existem, creio que são 8 grupos, 8 ou 10 grupos, mas creio que são 8, e desses 8 grupos passam 2, 4, 4, assim que é. Passam 5 à segunda fase, de acordo com a votação do público. E depois desses grupos que passam a essa fase, é o próprio júri que decide quem passa para as meias finais.
1: Ah, muito bem, portanto,
0: uma
1: fase inicial é o público mesmo a votar.
0: É o público que decide, sim.
1: Ah,
0: Portanto,
1: muito
0: precisamos
1: bem.
0: mesmo muito da votação do público.
1: É verdade. Francisco, então depois deixo-te a ti no final para fazeres um apelo, para pedires aqui às pessoas para ligarem mais logo, ou algo queiras acrescentar, mas agora então pedia que passasses o telefone aos teus colegas para cada um deles deixar também aqui o apelo e umas palavrinhas a quem nos escuta.
0: Ok, então eu vou passar ao João Castanheira.
1: Muito bem, João Castanheira que está na guitarra, não é, João? Muito bom dia.
2: Bom dia, exatamente.
1: João, então umas palavrinhas também aqui para o auditório da Rádio Clube de Arganil e naturalmente um apelo para que logo estejam todos atentos, fixem o número, não é? Para onde devem ligar e liguem para que passem à fase seguinte.
2: Exatamente. Apelo a todo o auditório que nos está a ouvir, que façam a vossa parte, por assim dizer, que votem em nós. Nós vamos estar muito gratos por isso e esperamos levar o nome de Arganil e o nome da Beira Serra connosco o mais longe possível. Daremos o nosso melhor, como o Francisco diz, não prometemos perfeição, mas vamos dar sempre o nosso melhor e vamos fazer por levar o nosso nome longe e ficar bem, deixar bem vista a nossa terra que tanto nos orgulha.
1: Com certeza que será isso mesmo que irá acontecer. Francisco, vamos então ouvir outro elemento.
0: Sim, Jaime Raimundo.
1: Que também está na guitarra, é isso, Jaime?
3: Na viola,
1: Na
3: quase
1: viola, peço
3: que
1: desculpa, na viola.
3: Faz mal,
1: Faça
3: faz mal. Então,
1: favor, Jaime.
3: Desde já, bom dia a todo o auditório. Faço basicamente as palavras do João as minhas. Pedimos muito pelo para passarmos à próxima fase e vamos tentar dar o nosso melhor e levar o nome do Arganil mais além.
1: Com certeza assim será. E vamos então agora ouvir a Iris, a nossa futura advogada e um dia a nossa futura juíza, não é, querida Iris? Bom dia!
0: Ela vai assim um bocadinho a descansar, vai assim
1: Oh,
0: passar um
1: que
0: bocadinho pela
1: pena,
0: estrada.
1: que eu gostaria tanto de ouvir a Iris também.
0: Também faz todo o sentido, né? Porque
1: O descanso
0: efetivamente
1: faz, sim senhor, é verdade.
0: tudo isto exige, mas estamos certos que ela endereça um abraço a todos e que manda um grande beijinho também para os seus familiares e pede também para votarem em nós, como é óbvio.
1: Com certeza, com certeza. Francisco, e sentem assim um bocadinho o peso da responsabilidade? Portanto, vão estar a representar também aqui o Conselho de Arganil.
0: Sim, é uma responsabilidade muito grande, é mesmo muito, muito grande. Eu sou sincero, já há alguns dias que ando assim um bocadinho ansioso. Vou partilhar convosco que é mesmo verdade. Sinto-me algo ansioso porque verdadeiramente já é a primeira vez em televisão. Segundo, é o peso, como diz, de representar o Conselho de Arganil. E terceiro, nós queríamos mesmo muito passar à próxima fase. Não é que queiramos fazer da música, a nossa vida, mas gostaríamos mesmo de continuar com este sonho de 4 jovens, claramente cheios de sonhos, e gostaríamos mesmo muito de continuar a alimentar este sonho para não deixarmos, de certo modo, deixarmos este grupo terminar. Queríamos mesmo que tivéssemos aqui o combustível que nos permita realmente todos os dias mantermos o grupo e nos dar todos os dias mais um objetivo para podermos concretizar e manter este grupo coeso, unido e com futuro.
1: Francisco, e já agora, como é que reagiram os vossos familiares a esta vossa inscrição no programa? Com muita alegria, presumo. Ainda ontem, por exemplo, eu vi a mesma expressão facial do Sr. José Castanheira, pai do João, e denotava muito, muito, muito orgulho, não só pela inscrição, mas sobretudo por estar a vê-los ali naquele momento. Mas é muito orgulho para os vossos pais, certamente, e para os teus em concreto, Francisco.

0: Sim, muito, muito orgulho. Eu falo por mim, eu só avisei os meus pais nestes últimos dias, porque realmente foi-nos pedido para não partilharmos com ninguém, somente ter aqui 3 dias de antecedência para fazermos esta partilha. Portanto, eu também não partilhei em casa com antecedência, foi mesmo agora nos últimos dias, e foi um orgulho claramente que estava estampado no rosto, mesmo a emoção e a comoção. E para nós, para os nossos pais, claramente que é um orgulho, e sentimos também do lado deles este apoio fundamental. Pronto, numa próxima fase, gostaríamos muito de os trazer também connosco para estarem a acompanhar, se conseguirmos passar, para nos estarem a acompanhar também no público. E claramente, há algum arganilense que se queira disponibilizar para também estar presente, também seria mesmo muito bom. Mas em relação à pergunta, sim, nós sentimos claramente muito apoio da parte deles, e também de outra forma não era de esperar.
1: Então, nesta primeira fase, não é possível levar nenhum familiar convosco? Ninguém está a acompanhar-vos na viagem? Quer dizer, alguém estará certamente, mas no público não vão poder estar, é isso?
0: Era possível acompanhar, mas infelizmente, por termos da logística, não temos um carro grande, não temos uma possibilidade de ter um autocarro, até porque somos um grupo sem fins lucrativos, e não nos foi possível claramente trazermos alguém connosco. Trazemos a nossa técnica de som. A professora e a técnica Rafaela Neves, que nos está a acompanhar também aqui connosco, e vamos claramente aqui numa viatura ligeira de cinco lugares, em que somos os quatro, mais a nossa técnica de som. Numa próxima fase, quando passarmos, claramente que gostaríamos de alguém, ou promocionado, ou algo desta forma, que nos pudessem emprestar também uma carrinha para que nós pudéssemos trazer os nossos familiares. Que será totalmente diferente termos alguém no público para nos apoiar e também falar um bocadinho sobre nós, que também gostamos disso, claro.
1: Eu acho que uma carrinha pequena não vai chegar, Francisco, porque eu acho que vocês vão precisar para a próxima de um grande autocarro, porque acho que os arganilenses todos querem ir, querem apoiar-vos, porque vocês são adorados por muita gente. É verdade, muita gente.
0: Nós gostávamos muito mesmo disso e queremos muito que este grupo. Os arganilenses, e não só, toda a região Beira Serra, toda esta abrangência também através do Rádio Clube de Arganil, a quem tanto agradecemos, gostávamos muito de poder chegar a cada um deles. E gostávamos muito, tal como eu disse aqui há pouco tempo numa entrevista na Rádio Clube, em representação do grupo, gostávamos muito de ir a cada freguesia do nosso concelho. A sério, para nós era o ouro sobre azul. Nem Mel de Arenas, nem Superboc de Arenas, eram mesmo as freguesias de Arganil, que são esse o grande objetivo, e também a criação do grupo também foi para isso, para que vivêssemos Arganil, para que sentíssemos Arganil, para que sentíssemos o apoio de Arganil, porque nós amamos mesmo o nosso concelho de Arganil, e temos um orgulho muito grande dizermos que somos Arganil e levamos todos os dias em tudo o que nós fazemos Arganil no peito e toda a região Beira Serra. Portanto, claramente que aquilo que nós gostávamos era mesmo podermos estar em todas estas freguesias, Arganil, Tábua, Oliveira do Hospital, aí sim, era o nosso grande objetivo. E depois pensarmos mais para a frente. Tudo a seu tempo, mas o objetivo fundamental era mesmo isto: chegarmos a todo o público e agradecermos, de certa forma, todo este carinho que temos recebido. E nesta fase, então, que tanto precisamos de vocês, que tanto precisamos do vosso carinho, porque somos jovens. Sem grande percurso, digamos assim, na carreira da música, apesar de já termos muito tempo de associativismo, mas precisamos muito de vocês, e também esta era uma forma de agradecer o estarmos presentes em cada freguesia, e ao pé de cada freguês, e ao pé de cada apoiante, claramente que sim.
1: Francisco, então agora para encerrar, algo que ainda queiras acrescentar naturalmente, mas o mais importante agora, não é? É fazeres um apelo para que mais logo todo o nosso auditório fique atento ao programa Estrelas ao Sábado, para que vote em vós, porque de facto este voto inicial é extremamente importante e determinante, não é? Para que passem à segunda fase.
0: É verdade. Pronto, nós queríamos deixar aqui o reto para que possam votar em nós, nos possam ouvir, que se possam orgulhar do grupo Cantar de Alma. Somos sinceros, neste momento ainda não sabemos qual é o contacto que devem ligar. Assim que saibamos, iremos colocar nas nossas redes sociais e também solicitamos à equipa da Rádio Clube de Arganil que nos possa ajudar também nessa partilha.
1: Com certeza, com certeza.
0: Para que possam divulgar. E agradecemos desde já mesmo a disponibilidade, tanto da Isabel como toda a equipa do rádio, que têm sido fantásticos, mesmo fantásticos. Não há palavras para vos agradecer, nem sabemos como vos agradecer.
1: Continuarem a cantar como tão bem fazem, Francisco.
0: Apelamos mesmo ao vosso voto, estejam atentos às nossas redes sociais, estejam atentos logo na RTP1 a partir das 14h ao programa Estrelas ao Sábado. Também ainda não sabemos a que horas ao certo é que iremos atuar. Assim que saibamos também publicaremos, mas será a partir das 14h que inicia o programa. E olhem, acompanhem todos os participantes, mas acompanhem-nos, mas votem em nós, claro.
1: Bem, Francisco, eu irei estar atenta, nós iremos estar atentos às vossas redes sociais para efetuarmos as partilhas que vocês, as vossas publicações, para partilharmos também e para que dessa forma também vos possamos ajudar. Porque ao passarem à outra fase e ao ganharem, quem sabe, não é? Ganhamos todos, não é? Ganhamos todos e acho que... Todos nós, sem exceção ao auditório da rádio, o Conselho de Arganil, iria ficar muito feliz com a vossa vitória. Francisquinho, nós, para nós é como digo, vai ser sempre depois, o nosso Francisquinho.
0: Obrigado. E depois desta atuação, a partir já de amanhã,
1: com certeza.
0: Estamos claramente disponíveis para que nos possam convidar para estarmos junto de vocês nas instituições, nas comissões de melhoramentos, em tudo aquilo que acharem que o grupo possa ser fulcral, na animação noturna, uma noite de fados, um almoço com o grupo Cantar de Alma, não hesitem, contactem-nos, nós temos as nossas redes sociais, ou então podem falar diretamente connosco, ou até mesmo através dos nossos familiares, e nós claramente estaremos receptivos a receber esses pedidos. Já temos alguns pedidos de agenda, já temos algumas datas marcadas, mas é uma questão de vermos e de articularmos claramente uma noite ou uma tarde aquilo que as pessoas assim desejarem, ou até mesmo um evento privado com o nosso grupo Cantar de Alma. Estou certo que não se arrependerão. Tal como o nosso João disse, nós não prometemos perfeição, e tal como eu disse aqui há uns dias, não prometemos perfeição, mas prometemos ao menos cantar o fado com o coração. Portanto, é isso que nós queremos, e permitam-nos que nós mantenhamos este grupo por muitos e largos anos coeso, unido e a representar o nosso Conselho de Arganil e cada arganilense. Portanto, a todos vós muito obrigado e mais uma vez, votem em nós, votem em Cantar de Alma.
1: Muito obrigada, querido Francisco. Um beijinho muito grande para os quatro, uma boa viagem e que logo tudo corra pelo melhor. Vamos estar todos a torcer por vós. Um beijinho muito grande. Beijinho, obrigada.
0: Obrigado, um beijinho. Obrigado.
1: Obrigada a nós. E estivemos então com o Francisco Afonso, aqui um dos elementos que integra o grupo Cantar da Alma, no caso é o vocalista do grupo, a pessoa que dá a voz a este grupo de fado. Também temos na guitarra João Castanheira, na viola temos Jaime, o Jaime, que agora não me recordo o nome, o sobrenome, temos o Jaime, e depois temos a Iris Silva na flauta. Portanto, recordo mais uma vez que o grupo vai estar mais logo no Estrelas ou Sábado, a partir das 14h, no Canal 1, e para que consiga passar à segunda fase, em que serão avaliados por um júri, necessitam do vosso telefonema, necessitam do vosso voto. Portanto, é só estarem atentos, não quer dizer que seja logo às 14h, não é? Pode ser às 15h ou até às 16h, mas a partir dessa hora vão estando atentos à televisão, ao número para o qual devem ligar, e ajudem estes jovens a passar para a próxima fase. Portanto, o nosso querido Francisquinho, recordo mais uma vez, que todos conheceram através da Rádio Clube de Erganil, quando era pequenino, com apenas 10 anos, que cantava, e já nessa altura cantava imensamente bem aqui para o programa Arte e Sabores. Agora já é enfermeiro, já é professor, já é deputado municipal, e integra o grupo Cantar d'Alma. O maior dos sucessos para vós, queridos meninos, queridos jovens, e como dizia há pouco, vamos estar todos a torcer por vós e já temos um orgulho gigante, porque mais logo vão estar na televisão e vão representar muito bem aqui o Concelho de Erganil. Mais uma vez, um grande beijinho. E agora, antes de irmos ali para a nossa publicidade, vamos novamente aqui atualizar o telemóvel, é verdade. Ora, deixamos aqui um beijinho para Helena Carvalho, que nos acompanha desde Vilar, Manuel Santos, em Paradela de Lourvão, Amadeu Pereira, o nosso amigo de Vilela, a nossa Luizinha já tinha dado um toque e deve estar a querer dizer que mais logo vai estar a apoiar aqui o grupo Cantar d'Alma, não é, Luizinha? A nossa Alice Costa também vai estar coladinha à televisão para votar nos nossos meninos, tal como João Engenheiro em Carvalhal de Mansores, Adelina Domingos em Torrezelas e, claro, a nossa querida Fernanda Pinto, sei que vai estar lá prontinha para fazer o seu telefonema. Oh, e a Paula Melo também vai ligar de Luxemburgo. É ou não é, Paula? Eu sei que sim. Paula Melo e o seu marido Carlos Sintra, que também nos sintonizam neste momento e que estão aqui a dar um toquezinho, um grande beijinho também para eles. E atualizamos o telemóvel novamente. Ora, vamos ver. Para deixar aqui mais uns beijinhos. Tínhamos aqui a nossa Maria. Está aqui a dizer-me que as pequeninas, afinal, a Maria não tem netinhos da parte da sua filha, tem netinhas, são três meninas. A Emília e a Madalena são as gêmeas e também mandam um grande beijinho de parabéns ao Papá Francisco, que hoje é pequenino. Pois é, não pode ser só a Matilde a mandar mensagem. A Emília e a Madalena, as pequeninas, também fazem questão de vir aqui à nossa estação emissora por SMS para deixar um beijinho muito grande ao seu Papá Francisco, que hoje é pequenino. Ora, posto isto, queridos amigos, vamos atualizar aqui a nossa publicidade. Depois, como é hábito, teremos a professora Graça Muniz. Agora estava a pensar qual dos nossos dois colaboradores de literatura seria, mas hoje é a professora Graça Muniz com a sua sugestão literária na rubrica A Leitura é uma Boa Companhia. E depois vamos concluir aqui com dois temas musicais. No período da tarde, aí sim, atenderei chamadas e vamos fazer como é costume aos sábados. Na primeira meia horinha, ligam, conversam um bocadinho, partilham a ementa e depois têm direito a escolher uma musiquinha para escutarmos todos juntos entre as 14 e as 15. E aí podem estar com o olhito na televisão, mas com o ouvidito na rádio, não é? Também não me deixei aqui sozinha. Portanto, vai ser assim no período da tarde. Ora, vamos ver se temos aqui mais algum beijinho. Olha, a nossa Cacilda está aqui a dizer-me que mais logo vai estar coladinha à televisão, à espera do número da chamadinha. É verdade. Depois vão na televisão, vou dar o número, não é? Associado ao grupo Cantar d'Alma, depois vão poder ligar para esse número. E a nossa Cacilda vai fazer isso e todo o nosso auditório também, com certeza. Portanto, dizia eu que depois da professora Graça Muniz, vamos ouvir dois temas musicais, Carla Blondi com Saudade e depois a fechar Walter Lopes com Mulata Linda. Às 10 atualizamos a informação em simultâneo com a Antena 1 e depois, porque também tenho um evento, uma coisinha breve, ali na biblioteca, depois das 10 irei deixar-vos, mas depois entretanto ainda voltarei, irei deixar-vos com um excerto da entrevista efetuada ontem ao Sr. Presidente da Câmara Municipal de Góis, Rui Sampaio, e porque os ouvintes muitas das vezes de segunda à sexta não são os mesmos de sábado, porque muitos de vós estão nos vossos trabalhos. Iremos repor, mas apenas um excerto, a parte referente aos eventos que irão ocorrer até ao final do mês no Concelho de Góis, sobretudo na Vila de Góis. E depois, antes das 11, tempo ainda para vos dar a conhecer naturalmente as primeiras páginas dos jornais do dia. Por agora vamos então à publicidade, depois a professora Graça Muniz, a seguir Carla Blondi e depois um excerto de um tema de Walter Lopes. Continuo por aí a fazer-nos companhia, já sabe, é sempre um gosto estar aqui deste lado.
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3: E o livro da sugestão de leitura que eu trago para hoje tem por título 70.072, A Menina que Não Sabia Odiar. A Menina que Não Sabia Odiar é um livro com prefácio do Papa Francisco. E é um livro que nos relata as atrocidades do campo de concentração de Auschwitz e Birkenau. No prefácio deste livro, e prefácio datado de 27 de janeiro de 2022, nós podemos ler o seguinte: fico contente por o livro de Lídia, uma sobrevivente do campo de extermínio de Auschwitz-Birkenau, ser publicado no Dia Internacional em Memória das Vítimas do Holocausto. O meu desejo é que esta obra contribua para recordar o que aconteceu. Com efeito, recordar é uma expressão da humanidade. Recordar é símbolo de civilização. Recordar é uma condição para um futuro melhor de paz e fraternidade. A missão que escolhi e cumprirei enquanto viver é recordar. Falar tudo aquilo por que passei, diz Lídia ao Papa Francisco. E ainda, contá-lo sobretudo aos jovens, para que não permitam que algo semelhante volte a acontecer. E este último parágrafo, que é exatamente o que Lídia disse ao Papa Francisco em janeiro de 2022, vou voltar a lê-lo. A missão que escolhi e que cumprirei enquanto viver é recordar, falar de tudo aquilo por que passei e ainda contá-lo sobretudo aos jovens, para que não permitam que algo semelhante volte a acontecer. Acho que neste parágrafo está muito do que é importante lembrar e fazer nos nossos dias e em relação a correntes que eventualmente possam querer trazer de novo dias sombrios, dias escuros, completos, como estes de que foram de 1939 a 1945. Esta é uma história de vida de uma sobrevivente. Lídia tinha apenas 3 anos quando, ao colo da sua mãe, chegou ao campo de concentração. Era o mês de dezembro de 1943, frio de rachar, neve por tudo quanto era ao lado, cadáveres por todos os lados. E aos 80 anos, Lídia decide contar tudo aquilo de que se recordava dos quase 2 anos vividos naquele campo. Ela foi uma das crianças alvo das experiências do Dr. Joseph Mengele, mais conhecido como o Anjo da Morte. Este médico tinha por missão usar crianças de tenra idade para, através das maiores atrocidades que possamos imaginar e que são descritas neste livro, procurar criar uma raça própria que satisfizesse o desejo de Hitler, a raça ariana. Lídia é separada da mãe, que entretanto no campo de concentração vai vendo de vez em quando ela lhe leva de quando em vez uma cebola para ela comer, um triste caldo que conseguiu guardar para ela, mas sempre nas maiores. Eu nem sei que adjetivo é daqui aplicar, sinceramente, mas sempre, sempre com um medo intrínseco, um medo real, um medo da morte ali à frente dos olhos, porque se ela fosse descoberta, era fulminada imediatamente. A mãe desta menina conseguiu, a pouco e pouco, mentalizá-la de que ela nunca deveria esquecer três coisas: de onde vinha, que era da Polónia, quem era, o seu nome próprio, e quem era a sua mãe. Passando pelas maiores atrocidades que nós podemos imaginar e que só lendo realmente o livro nós ficamos a conhecer, Lídia é, a dada altura, resgatada. Em janeiro de 1945, entram no campo de concentração algumas senhoras a quem era destinado escolherem uma das crianças que estavam por ali, consideradas órfãs, e levá-las, adotá-las e criá-las. Lídia é uma dessas crianças. Vai ser levada por uma senhora polaca e sai de Auschwitz após a libertação na companhia dessa mulher que decidiu adotar um dos órfãos deixados naquele local repleto de cadáveres. É na casa desta mulher que Lídia vive e cresce. Faz a escolaridade, tem um namorado, casa segundo a vontade desta senhora. No entanto, a pequena sobrevivente lembra-se sempre do que a mãe lhe dizia: não esqueças o teu nome, de onde vens e o nome da tua mãe. E tem sempre, sempre fixo na sua mente que um dia há de encontrar a mãe, a sua mãe biológica, aquela que a adotou e a quem ela passa a chamar mãe. Fez tudo por ela, é evidente, mas Lídia nunca deixou de pensar na sua mãe biológica e de sonhar que um dia haveria de encontrar. E como dizia o poeta, o sonho comanda a vida. E é exatamente este sonho, e de forma quase miraculosa, que um dia a mãe e a filha se irão reencontrar exatamente na Rússia, 17 anos depois. E a Rússia, que foi um dos exércitos libertadores de Auschwitz, é-nos aqui depois apresentada como, numa altura, libertou e a seguir aprisionou. Mas isso eu deixo para quem vá ler, para quem vá ler este livro, porque vai descobrir coisas muito interessantes e que nós hoje, acho que a maioria de nós, leitores, a maioria de nós que até sabe alguma coisa sobre isto, sobre esta matéria, jamais pensaria que isto teria acontecido. E dizia eu que, de forma quase miraculosa, a mãe e a filha reencontram-se 17 anos depois. Do campo de concentração, Lídia recorda com a mãe aquele silêncio necessário para sobreviver, sem poder sequer permitir-se uma qualquer emoção. Recorda os tempos que lá passou, aqueles tempos em que deixou de ver a mãe e que toda a gente lhe dizia que a mãe teria morrido, mas ela nunca se convenceu de tal. E como o sonho comanda a vida e a esperança é a última a morrer, ela realmente viveu este reencontro. Este livro, que nos fala dos horrores de um holocausto, do que estas crianças sofreram na mão deste médico, do que foi a infância e a juventude desta Lídia, é um relato na primeira pessoa que eu aconselho a quem goste deste tipo de leitura a ler este livro desta Lídia, que uma cidadã polaca sobrevivente do Holocausto. Este livro foi escrito por Paulo Rodari, segundo os depoimentos da própria Lídia. É um livro que termina com uma série de fotos onde podemos ver exatamente numa delas o encontro de Lídia com o Papa Francisco e quando ele lhe beijou o braço onde ela tinha tatuado o número 70.072. Uma menina que, apesar de tudo o que sofreu, nunca conseguiu odiar. Ela não sabia odiar, porque a esperança dela foi sempre superior ao ódio que eventualmente podia ter sobre tudo e sobre todos. Deixo hoje, portanto, esta sugestão de leitura de um livro muito emocionante, mas que, para quem gosta deste tipo de leitura, aconselho vivamente. É um livro da minha biblioteca pessoal.
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0: São 10 da manhã.
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2: São 9 nos Açores. E agora, Frederico, no topo das notícias.
3: Donald Trump anuncia a compra de milhares de toneladas de gasóleo à Rússia. O presidente da Ucrânia reage com indignação e até senadores republicanos estão a criticar a suspensão das sanções contra as petrolíferas russas. Lisboa, Porto, Aveiro e Braga estão marcadas manifestações para logo à tarde nestas cidades para contestar a subida do custo de vida. O líder do PS, José Luís Carneiro, considera que as medidas do governo estão a ser insuficientes. O presidente da República, António José Seguro, avisa que a saúde mental não pode ser um luxo, tem de estar ao alcance de todos.
2: Esta hora em Coimbra estão 15 graus, 17 no Porto, 19 em Ponta Delgada e em Lisboa, 22 em Faro e 23 no Funchal. As notícias às 10, a edição é de Frederico Moreno.
3: É um acordo entre Donald Trump e Vladimir Putin. Os Estados Unidos vão comprar gasóleo à Rússia, quebrando o embargo que já dura desde o início da invasão da Ucrânia. Nos últimos meses, desde o início da guerra no Irão, o preço do gasóleo em território norte-americano aumentou 70%, algo que pode prejudicar o Partido Republicano nas eleições intercalares marcadas para o dia 3 de novembro. Trump anunciou ontem à noite que os Estados Unidos vão comprar milhares de barris de gasóleo às petrolíferas russas.
4: Isso é muito importante. São quantidades enormes de petróleo a chegar ao nosso país e, para ser sincero, quero agradecer ao presidente Putin. Temos quantidades enormes de petróleo a chegar e é diesel que é o que queremos. Estamos muito felizes em recebê-lo. Veja, nós precisamos disso. Os preços do petróleo já estão a descer rapidamente, então estamos muito felizes em recebê-lo.
3: Donald Trump procura assim ter acesso a combustíveis mais baratos numa altura de crise petrolífera motivada pelo bloqueio do Estreito de Hormuz, na sequência da guerra lançada pelos norte-americanos contra o Irão. O Partido Republicano vai a votos nas eleições intercalares marcadas para o dia 3 de novembro. Volodymyr Zelensky já reagiu a este anúncio da compra de gasóleo russo por parte dos Estados Unidos. O presidente da Ucrânia diz que é uma má decisão que vai alimentar a máquina de guerra russa. As críticas também estão a surgir, Alexandra Sofia Costa, do interior do Partido Republicano.
4: O acordo é criticado por democratas, republicanos e por Zelensky. Os democratas acusam Trump de enfraquecer as sanções contra Moscovo e de não cumprir a legislação recentemente aprovada pelo Congresso. Também entre os republicanos há críticas à decisão. O congressista republicano do Nebraska, no X, publicou um comentário a dizer que as políticas do presidente em relação à Rússia e à Ucrânia são um fracasso. Os americanos precisam de clareza moral, não de ambiguidade moral. Já o presidente ucraniano considera que o acordo contribui para prolongar a guerra. Volodymyr Zelensky qualificou-a como uma decisão fraca, um investimento numa guerra que tem de ser terminada, não prolongada. E que Moscou vai retribuir com mais terror. Este gesto vai criar uma nova crise com os aliados de Washington na NATO. Trump justificou-a afirmando que era essencial para reduzir os preços dos combustíveis nos Estados Unidos, que dispararam na sequência da decisão de entrar na guerra com o Irão e muito perto das eleições intercalares.
3: Reações a este anúncio de Donald Trump de que os Estados Unidos vão comprar milhares de toneladas de gasóleo à Rússia. 7 pessoas morreram hoje em ataques russos na região ucraniana de Zaporizhia. Entre as vítimas mortais estão 3 crianças, é o que indica o governador da região do sul da Ucrânia. Há ainda registro de 10 feridos. Vários edifícios foram atingidos em bairros residenciais por 5 bombas russas. Neste momento decorrem operações de resgate à procura de sobreviventes entre os escombros. Não dá mais para viver assim, é o mote para vários protestos marcados para hoje em cidades portuguesas. Os organizadores exigem ao governo medidas para responder à subida do custo de vida. Por exemplo, o controle dos preços dos bens essenciais e dos combustíveis, a criação de impostos sobre os lucros extraordinários dos bancos, das empresas de energia e das empresas de distribuição e ainda a implementação de medidas que respondam à crise na habitação. Os protestos vão decorrer esta tarde em Lisboa, Porto, Aveiro e Braga. Também o líder do PS considera que a estratégia do governo está a ser insuficiente para responder ao aumento do custo de vida. Ideia defendida a João Alexandre durante uma visita à Feira de Outubro em Vila Franca de Xira.
5: É um tema incontornável em quase todas as conversas.
0: Os custos de combustível fazem sentir muito no vosso negócio?
5: Com certeza.
6: Desta vez, a conversa foi em Vila Franca de Xira com um feirantes da Feira de Outubro.
7: O combustível mexe tudo, mexe a economia toda.
6: Relatos que levam o líder do PS a insistir que o governo precisa de fazer mais para dar respostas a quem mais precisa e com avisos para as negociações do Orçamento do Estado.
0: Nós agora na especialidade procuraremos continuar a defender a necessidade do governo responder às condições de vida e ao custo de vida das pessoas. Há um princípio fundamental. O governo não pode, em circunstância alguma, querer ganhar dinheiro com o sacrifício.
6: Quanto às dúvidas manifestadas pelo PS depois da apresentação da proposta sobre as obras do PRR, mas também sobre a recuperação das regiões afetadas pelas tempestades do início do ano.
0: O primeiro-ministro deu a sua palavra também na Assembleia da República hoje, mas agora vamos olhar para o orçamento com toda a atenção para verificar se os recursos financeiros que estão previstos são ou não suficientes para essas necessidades. Se não forem suficientes em sede de orçamento, é preciso conhecer quais são as outras eventuais fontes de financiamento desse investimento.
6: Com o secretário-geral do PS, José Luís Carneiro, a garantir que, até ver, não há arrependimentos com o anúncio da abstenção do PS na votação do orçamento.
0: O Partido Socialista não empurrará o país para um precipício político. A partir do momento em que o primeiro-ministro também assumiu as exigências que nós lhe colocamos, nomeadamente em relação à revisão da Constituição.
6: Segue-se a discussão no Parlamento, onde o PS promete dar luta em várias frentes, sobretudo em matérias como a habitação.
3: Líder do PS em contacto ontem com feirantes em Vila Franca de Xira a exigir ao Governo mais medidas para minimizar a subida do custo de vida. O Presidente da República defende que a saúde mental não pode continuar a ser relegada para segundo plano. António José Seguro qualifica a situação como um drama para muitas famílias e pede mais prevenção. Numa mensagem publicada hoje no sítio oficial da Presidência da República na internet para assinalar o Dia Mundial da Saúde Mental, o Presidente realça que em Portugal, mais de 20% da população sofre de algum tipo de perturbação psiquiátrica. O país tem das mais elevadas prevalências de doença na Europa. Seguro afirma que a saúde mental é um direito humano universal e não pode ser um luxo, sublinhando que todos têm de ter alcance e acesso a prevenção de saúde mental nos estabelecimentos de saúde, nas escolas e também nos locais de trabalho.
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1: Queridos amiguinhos, estamos de volta e, como eu tinha anunciado há pouco, vamos ficar dentro de momentos com o excerto de uma entrevista efetuada ontem ao Sr. Presidente da Câmara Municipal de Góis, Rui Sampaio, e esse excerto é o início dessa mesma entrevista, em que o Sr. Presidente dá a conhecer os principais eventos que vão ocorrer essencialmente na Vila de Góis até o dia 1 de novembro, uma vez que o mês vai fechar com a já habitual Feira dos Santos, do Mel e da Castanha, que vai decorrer no pavilhão Gimnodesportivo de Góis, precisamente nos dias 31 de outubro, com inauguração às 10h30 da manhã e 1 de novembro. Mas antes, Carla Maria com mãozinhas no ar, e depois ainda conto dar-vos a conhecer as primeiras páginas dos jornais do dia.

0: Sr. Presidente, antes de efetuarmos um balanço de alguns dos principais eventos e iniciativas promovidas nos últimos 3 meses, gostaria de dar a conhecer aqui aos nossos ouvintes algumas das iniciativas que vão ocorrer agora durante este mês de outubro. E a próxima é já segunda-feira, portanto vai ser reinaugurada a cabine de leitura. Portanto, foi uma cabine que sofreu algumas intervenções. É isso, Sr. Presidente. E agora está melhorada, com certeza.
1: Sim, naturalmente. Isto é um espaço que já existe aqui há muito tempo no município de Góis. É um espaço aberto, é um espaço que está disponível para todos aqueles que gostam de ler. É um espaço de iniciativa, de troca de obras que podem ali ser colocadas, utilizadas, levadas para ler, depois trazer outras. E é uma forma também de incentivar a leitura, de promoção do livro e da leitura. O promotor desta cabine é a Fundação Mel, e houve aqui uma reconfiguração gráfica daquilo que era a cabine inicial, e essa reconfiguração gráfica resultou numa intervenção que foi ali efetuada, ou seja, em termos visuais a cabine está diferente, está mais bonita, digamos assim, mais apelativa, e continuará a servir para aquilo que é o fim para o qual ela ali está colocada, que é disponibilizar livros e permitir que as pessoas possam ir renovando as suas leituras e possam ter esse acesso, e é também uma forma de incentivar todos aqueles que gostam de livros e que podem de facto participar nesta ação e serem também utilizadores desta cabina, porque o fim que ela tem, a sua colocação ali é precisamente essa, é incentivar a leitura e fazer com que as pessoas gastem algum do seu tempo livre a poderem melhorar os seus conhecimentos.
0: Senhor Presidente, e tem notado de facto uma afluência a essa cabina? As pessoas aderem?
1: Assim, eu passo ali muitas vezes, de vez em quando abro a porta para ver e noto que há ali uma mudança de livros, e isso indicia que algumas pessoas vão utilizando a cabina, ou pessoas que gostam de leitura e tenham muitos livros em casa e queiram, às vezes, por este ou por aquele motivo, ou porque temos obras que se repetem, fazem essa oferta para a cabina de leitura, mas noto que há ali alguma troca de livros, e isso de facto é um indicador da utilização da cabine.
0: Muito bem. Entretanto, precisamente de hoje a 8 dias, no dia 16 de outubro, o município de Góis promove, através do Serviço de Psicologia, o primeiro encontro com a Psicologia em Góis, subordinado ao tema Mais Vale Prevenir, Promoção da Saúde Psicológica. Senhor Presidente, perguntava-lhe o que é que nos pode adiantar sobre esta iniciativa, que pelo que apurámos é direcionada para profissionais da área, mas também para a comunidade em geral.
1: Sim, isso é...

0: na verdade, se complementam. Por um lado, temos profissionais de psicologia, como referiu, e depois também outras áreas que trabalham diariamente com pessoas e que têm aqui a possibilidade de ter um espaço de reflexão e de partilha. E também a comunidade em geral, porque estes temas, no fundo, fazem parte da nossa vida. E vamos falar da saúde psicológica no trabalho, do envelhecimento, da parentalidade, do contexto escolar, entre outros temas. No fundo, aquilo que faz parte do dia-a-dia de uma comunidade. E a ideia é trazer a psicologia para o cotidiano, para além de uma abordagem meramente técnica. Falar sobre aquilo que se pode fazer para podermos promover relações mais saudáveis, reconhecer os sinais de alerta, lidar melhor com diferentes fases da vida, porque a nossa saúde psicológica vai-se alterando ao longo da nossa vida e, sobretudo, podermos perceber que procurar acompanhamento psicológico não deve ser visto só como uma resposta a uma situação de crise. Tem que ser muito mais para além disso. Por isso, nós queremos que este dia seja um dia de conhecimento, mas também de conversa e de proximidade. Que os profissionais possam, aqueles que nós convidamos, possam partilhar experiências, que a comunidade possa colocar questões e que todos possam levar consigo alguma informação útil, saindo mais enriquecidos deste encontro. No fundo, o que se pretende é reforçar uma mensagem que é muito simples. A saúde psicológica merece atenção ao longo de toda a nossa vida e a prevenção também se faz através da informação e da criação de espaços onde seja possível falar sobre estes temas com naturalidade. Por isso, esperamos sinceramente que este encontro seja o ponto de partida para dar continuidade a este tipo de iniciativas em Góis, aproximando também aquilo que faz o Serviço de Psicologia do município das necessidades da comunidade e também dar o sinal que este serviço existe e está disponível para que os nossos municípios se possam também servir dele.
1: Senhor Presidente, e quem quiser assistir, basta aparecer ou é necessária alguma inscrição?
0: Não, basta aparecer. Basta aparecer.
1: Muito bem. Entretanto, 2 dias mais tarde, ou seja, a 18 de outubro, o município de Góis vai associar-se mais uma vez à corrida Sempre Mulher, promovendo uma caminhada solidária dedicada à prevenção do cancro da mama. As inscrições, entretanto, já encerraram, e aqui tinha algumas iniciativas para começar, senhor, algumas questões, peço desculpa. Para começar, gostaria que nos dissesse se contam com muitas inscrições, se é uma iniciativa que costuma ser muito participada, há quanto tempo também se associam a esta causa e por que motivo?
0: Bom, esta é uma iniciativa a qual o município se associa com particular significado. Estamos a falar de uma causa que diz respeito a muitas famílias, a muitas pessoas, e a prevenção e o diagnóstico precoce podem fazer toda a diferença. Mais do que olhar para esta caminhada apenas como uma atividade desportiva, nós encaramos-la como um momento de sensibilização e de solidariedade. O objetivo é juntarmos a comunidade em torno de uma causa concreta e, simultaneamente, também contribuir para o trabalho desenvolvido pela Associação de Apoio à Mulher com Câncer da Mama. É uma iniciativa que tem vindo a fazer parte da nossa programação, por isso, já desde o anterior mandato, praticamente desde o início, e que procuramos manter precisamente pela importância desta mensagem que transmite. O facto de ter uma caminhada permite que pessoas de diferentes idades e condições físicas se associem cada um ao seu ritmo, naturalmente, tornando a ação mais abrangente. Mais do que falar de números, interessa-nos destacar aquilo que está por trás deles, que são as pessoas que se juntam, que se mobilizam e que ajudam a dar visibilidade a uma causa que não deve ser esquecida. E é esse espírito de solidariedade e de comunidade que queremos continuar a promover em Góis. Nós, este ano, temos 20 e poucas inscrições, não são tantas quanto nós queríamos, mas também percebemos que esta caminhada realiza-se 2 vezes no ano, em abril e em outubro. E ainda a semana passada houve aqui uma caminhada também digamos, para a mesma área, com a mesma mensagem, e é natural, porque também tem um custo que as pessoas depois não queiram fazer o mesmo tipo de caminhada 2 vezes. Mas espero que, para além daqueles que já estão inscritos, mais apareçam e se associem, porque aquilo que está por detrás disto e a mensagem que se quer transmitir, e no fundo a prevenção que é necessário ter, e isso é que é importante, e essa mensagem é que nós queremos passar.
1: Ainda no mês de outubro e já iniciar o mês de novembro, ou seja, nos dias 31

0: outubro e 1 de novembro, decorre mais uma edição da Feira dos Santos, do Mel e da Castanha, cujas inscrições irão terminar precisamente de hoje a 8 dias. Senhor Presidente, perguntava-lhe o que é que nos pode adiantar acerca deste certame, em termos de programa, horário da inauguração, por exemplo, e também que expectativas é que tem para esta edição?
1: Bom, a Feira dos Santos do Mel e da Castanha é uma iniciativa já muito antiga e com muita tradição no município de Góis e que nós quisemos valorizar no anterior mandato, mudando o espaço onde a feira se realiza. Isso fez toda a diferença, porque ela passou de uma realização ao ar livre, condicionada sempre àquilo que a meteorologia vai ditando, para um espaço fechado, com alguma dimensão, que é o nosso pavilhão de nosso esportivo, e que foi crescendo. E como já cresceu para além daquilo que o próprio pavilhão pode acomodar, nós, já o ano passado, tivemos uma primeira iniciativa em que disponibilizámos espaço para fora do pavilhão, naquele espaço que mudei entre o pavilhão de nosso esportivo e o edifício da Guarda Nacional Republicana, disponibilizámos ali uma tenda e esperamos poderem ir para ali, o que também vai acontecer este ano. Esta feira vai-se realizar nos dias 31 de outubro e 1 de novembro, ou seja, dois dias, como o dia 1 de novembro calha um domingo. Nós aproveitamos o fim de semana porque já o ano passado os feirantes deram nota que se pudessem ter mais um dia seria benéfico. E nós vamos aproveitar o fim de semana para fazer isso. Como já disse anteriormente, ela realiza-se no pavilhão Gimnasio Esportivo de Góis e naquela área envolvente. Tem a inauguração marcada para as 10h30 do primeiro dia e o encerramento às 20 horas de 1 de novembro. Nós estamos a preparar um programa diversificado que alia a valorização dos produtos endógenos e dos saberes tradicionais, à música, à gastronomia e ao convívio, com iniciativas também noutros pontos do concelho. Ao longo dos dois dias, o público poderá contar com o tradicional magusto e com a torresmada, que já são tradições de sempre, com animação de rua, um concerto com o artista Rosinha, atuações de um rei folclórico, torneio de malha, atividades para crianças, workshops artesanais e um concurso gastronómico. O mercadinho é também um espaço importante porque permite dar visibilidade aos produtos endógenos, aos produtores e aos artesãos, que esse, no fundo, também é aquilo que se pretende com a feira. E é uma forma de valorizarmos o trabalho local e as tradições que fazem parte da identidade do Concelho de Góis. As nossas expectativas são sempre as melhores em relação a esta feira e nós queremos que ela se volte a afirmar como um momento de encontro entre a população, produtores, artesãos e todos aqueles que escolhem este dia para visitarem o Concelho de Góis. Nós pretendemos com isto dinamizar a economia local, valorizar os recursos do concelho, preservar também as tradições que estão associadas ao mel e à castanha, proporcionando um programa diversificado e que seja apelativo a todas as gerações. A realização de algumas iniciativas noutros pontos do concelho vai também permitir alargar a dinâmica do evento e envolver diferentes localidades. As inscrições para os expositores e participantes decorrem até ao dia 16, pelo que reiteramos aqui o convite para os produtores, os artesãos e os restantes interessados se associarem a esta edição. A diversidade dos participantes é fundamental porque permite enriquecer a feira e reforçar a sua ligação à comunidade e à identidade do concelho. E posso aqui também, como nota adicional, dizer que já temos mais de 90 inscrições, que ultrapassa largamente aquilo que já foram as inscrições do ano passado. No passado tivemos 70 e poucas inscrições, mesmo assim o espaço ficou completamente ocupado, por isso este ano irá para uma dimensão superior, já para fora do pavilhão, e lá está o tal crescimento sustentado que nós queremos da feira, vai acontecendo aos poucos, em função também da qualidade da própria feira e daquilo que são as expectativas dos que nela participam e que acabam por ser realizadas, porque é sempre um momento em que vem muita gente a Góis e a feira vai sendo cada vez mais procurada.
0: Antes, no dia 20 de outubro, o município de Góis vai associar-se às comemorações do Dia Internacional para a Erradicação da Pobreza, com a realização de uma mostra social. Também já nos poderá adiantar algo mais relativamente a esta mostra, Sr. Presidente?
1: Esta é uma iniciativa que pretende criar um espaço de reflexão e diálogo sobre uma realidade que, infelizmente, continua a ter impacto na vida de muitas pessoas e de muitas famílias. E em períodos conturbados como estes, em que há problemas económicos e têm a ver com o encarecimento da vida, ela acaba por ter, de facto, a dimensão certa. A mostra social vai realizar-se no dia 20 de outubro, na Casa da Cultura de Góis, e vai reunir diferentes entidades e respostas sociais que temos no nosso concelho. A ideia que está por trás é dar a visibilidade ao trabalho que é desenvolvido diariamente na área social, aproximando os serviços e as instituições da comunidade e mostrando os recursos que nós temos no nosso território para apoiar quem deles necessita. Temos um território com envelhecimento acentuado da população e esta mostra faz todo sentido. É também uma forma de promover o conhecimento e a articulação que deve existir entre as diferentes entidades que trabalham nesta área. O programa inclui também uma mesa redonda que vai permitir abordar questões relacionadas com a pobreza, as desigualdades e inclusão social, mas pretende ir além do debate. Esta mostra pretende ir além deste debate. E queremos que seja, de facto, um espaço de informação, de partilha e de contacto direto com as propostas e projetos que estão disponíveis em Góis. No fundo, é uma iniciativa que procura chamar a atenção para a importância de termos uma comunidade que seja mais informada, mais participativa e capaz de reconhecer estas situações de vulnerabilidade e contribuir para que as respostas possam ser mais próximas e mais adequadas. E ao assinalarmos esta data, reforçamos também o combate à pobreza e às desigualdades, e dizendo que isso não se faz apenas num dia, mas através de um trabalho que é contínuo, articulado e que tem vários atores, e eles estarão presentes e poderão dar a conhecer tudo aquilo que vão fazendo para poder combater este que é o mal que a nossa sociedade ainda continua a ter.
0: É verdade. Senhor Presidente, não sei se haverá outras iniciativas durante o corrente mês que queira ainda aproveitar para dar a conhecer ou outros projetos que não tenhamos conhecimento.
1: Sim, nós, a exemplo do que vem acontecendo, temos alguns projetos e iniciativas que eu também gostava aqui de fazer referência, sobretudo pela dimensão de continuidade que têm tido e da proximidade que conseguiram junto à comunidade. Um exemplo disso é a obra Artes e Criatividade, que está a decorrer em diferentes localidades do nosso concelho, que permite à população aprender e experimentar técnicas de artesanato com a orientação da artesã Amélia Neves, que tem sido uma colaboradora muito ativa do município de Góis, a quem eu deixo aqui uma palavra de agradecimento. Esta iniciativa é uma iniciativa que cruza a criatividade, a aprendizagem e o convívio e que procura levar estas atividades para mais perto das comunidades. Temos também o Acolher em Comunidade, que é através do Clube da Malha e dos Lavores, que também já vem a desenvolver trabalhos de cariz solidário e comunitário, valorizando a participação e a partilha entre as diferentes gerações. Na área cultural, vamos ter ainda o retorno da programação de cinema na Casa da Cultura de Góis, que teve aqui um interregno que tem a ver também com este período de verão, em que há mais festividades e há outras atividades, e vai regressar com o filme Santo António, Casamenteiro de Lisboa, no dia 17 de outubro, a partir das 21h30. Estas sessões têm-nos permitido recuperar uma presença regular na agenda cultural do concelho e constituem também uma forma de proporcionar o acesso a diferentes propostas culturais à população, e tendo nós uma sala com excelentes condições, não fazia sentido não podermos ter aqui a disponibilização de alguns filmes para a população poder ter. Isto são tudo iniciativas que são diferentes, mas que têm um ponto em comum, que é aproximar aquilo que o município faz das pessoas, criando espaços de aprendizagem, participação, cultura e convívio.
0: Senhor Presidente, antes de passarmos ao balanço deste trimestre, gostaria também de o ouvir sobre o facto de o Rally não passar em Portugal no Mundial de Rallies no próximo ano. Como é que recebeu esta notícia, Senhor Presidente?
1: Naturalmente que isto foi uma notícia que nós recebemos com preocupação e também com alguma surpresa, porque o Rally de Portugal é muito mais do que uma prova desportiva. Isto é um evento que ao longo dos anos criou uma ligação muito forte com os territórios do interior e com a região centro em particular, trouxe pessoas, trouxe movimento e uma enorme projeção nacional e internacional. E foi uma decisão do promotor, houve aqui uma mudança do promotor do WRC e pronto, tomou esta decisão que nos vai afetar toda a região, afeta o país também. No caso de Góis, nós temos uma ligação particularmente importante. O Rally faz parte também da identidade desportiva e turística desta região e representa também uma oportunidade de nós mostrarmos aquilo que temos para oferecer a quem nos visita. Quando uma decisão desta dimensão é tomada, o impacto não pode ser só analisado apenas do ponto de vista desportivo, mas também pelas consequências que pode ter para estes territórios e para todos, e para a economia local e para a sua promoção e também do país, não é? Porque o Rally de Portugal é uma prova de projeção mundial. Isto, tal como disse, é uma decisão que resulta de uma alteração de última hora do promotor, tem uma visão diferente sobre aquilo que deve ser o Campeonato do Mundo de Rallies, pretendeu com isso tornar o calendário mais diversificado do ponto de vista geográfico intercontinental e Portugal acabou aqui por sair prejudicado. Nós sabemos que o Automóvel Clube de Portugal já iniciou conversações com o promotor no sentido do Rally para o próximo ano poder regressar a Portugal e naturalmente que nós também esperamos, nós e todos os municípios que tinham um troço do Rally de Portugal, que este regresso possa acontecer e pronto, e até lá eu penso que é importante que os territórios que têm uma relação histórica com este evento e no caso de Góis, de Arganil, enfim, já têm uma história muito longa com o Rally de Portugal. Estes municípios que continuemos todos unidos e que devemos fazer ouvir a importância que esta prova tem para o país e particularmente para o interior.

Tristão da Silva com estes farrapos da vida. Ora, queridos amiguinhos, como eu tinha dito, ausentei por alguns minutos, mas deixei-vos aqui bem acompanhados. Estiveram com este excerto da entrevista ao Sr. Rui Sampaio, Presidente da Câmara Municipal de Góis, que neste primeiro excerto, nesta primeira parte da entrevista, divulgou as iniciativas que irão ocorrer nesta vila até ao final deste mês. Entretanto, como eu tinha dito também, ausentei por uns minutos, só mesmo para fazer ali também tirar umas fotografias para a nossa página na Biblioteca Municipal de Erganil, uma vez que se encontra a decorrer neste local o primeiro círculo de formação política professor José Dias Coimbra, subordinado ao tema O Portugal que Queremos, organizado pela Juventude Popular de Erganil. Portanto, o evento ao longo do dia irá contar com diversos momentos de intervenção, debate e trabalho em grupo, reunindo jovens e vários convidados para refletir sobre o futuro de Portugal e apresentar propostas concretas. Portanto, esta iniciativa está a decorrer ao longo do dia, tem términos previstos para as 16 horas e é aberta a todos. Por isso, se quiser assistir a este primeiro círculo de formação política professor José Dias Coimbra, organizado pela Juventude Popular de Erganil na Biblioteca Municipal Miguel Torga em Erganil, ainda o poderá fazer, é só chegar e juntar-se, sentar-se, portanto, assistir a este círculo de formação política. Posto isto, vamos então dar-lhe a conhecer algumas das primeiras páginas dos jornais do dia. Começamos pelo Correio da Manhã.

O Correio da Manhã destaca o seguinte tema: Justiça apanha 27 milhões a construtor de Braga. Gaspar Borges forneceu betão para a casa de Luís Montenegro em Espinho, acusado de corrupção em caso de obras num hospital. Três maços de notas de 20 euros num saco de papel dentro de um carro levantam suspeita. É o grande destaque de hoje. Presidência, seguro leva mais 1 milhão que Marcelo. Despesa com juros dispara 1,4 mil milhões. Parlamento confirma baixa de IRS em novembro. Luís Neves promete mais polícias na rua e com armas modernas. Destaque ainda para o desporto: Vitamina Sul-Americana salta do banco e resolve. Sporting de Braga 1, Sporting 3, Leão gigante na Pedreira. Já o público não, o JN, dispara número de pessoas que trabalham para lá dos 65 anos. É um dos grandes destaques do JN. Mais de 15 mil idosos continuaram a fazer descontos em 2025. O aumento do custo de vida e pensões baixas são duas das razões. O JN salienta também o jogo de ontem: Braga 1, Sporting 3, Borges vira no Minho. Vitória renova o otimismo do treinador, Salazar assinou um dos golos da reviravolta. Stress e problemas psicológicos levam trabalhadores a faltar, em média, 13 dias por ano. Encargos para as empresas quadruplicaram em 4 anos. Já na educação, propinas no ensino superior podem subir 20 euros e superar os 700 euros. Associações de estudantes marcam um protesto para o dia 21 do corrente mês. No Porto, traficantes tinham lista de clientes VIP e recebiam pelo Revolut. Nobel da Paz, Navi Pillay, distinguida pela luta contra genocídios, combateu o apartheid e denunciou crimes de guerra em Gaza. Em Coimbra, o estacionamento pago cresce na cidade. No Porto, nova rede destinada à criação e produção artística, e o Hospital de São João vai ter drones a entregar sangue e medicamentos nos centros de saúde. Agora sim, o público, que nos dá a conhecer os bastidores. Como foi feito o orçamento do Estado para 2027? Também em destaque, Amadeu Guerra faz frente a juízes que anulam investigações demasiado longas. Procurador-Geral da República instruiu magistrados para recorrerem de decisões em que o Ministério Público sofre consequências por não respeitar prazos. Tribunal Constitucional chamado a pronunciar-se. Em França, a revolta dos estudantes que o governo tentou travar. Auditoria, museu ferroviário sem autonomia financeira e ainda uma conversa com um dos realizadores de NASA, Yuval Abraham, que diz: se fôssemos jornalistas palestinianos, teríamos sido mortos por Israel. Nobel da Paz para jurista que acusou Israel de genocídio, Navi Pillay. Fiquemos também com a edição de fim de semana do Diário de Notícias. Chega, passa a liderar intenção de voto e vê Ventura reforçado na confiança para primeiro-ministro. O partido de André Ventura continua com 30% das preferências e ultrapassa o PS.
O DN tem também um especial sobre o Orçamento de Estado 2027. Miranda Sarmento faz apelo ao PS para não desvirtuar orçamento com excedente. Temos também o Expresso nas bancas, o Semanário Expresso, que nos diz que os tribunais usam hospitais para alojar famílias retiradas às famílias. Orçamento do Estado sem medidas, sem apoios e quase sem margem para erros. Impostos sobre combustíveis e consumo engordam receita do Estado. E o Expresso tem também uma entrevista a Filipe González. No dia seguinte à invasão de Ceuta, Sánchez foi de férias. Eu não seria capaz, diz Filipe González. Já o Jornal Sol diz-nos que Álvaro Beleza quer Lisboa candidata aos Jogos Olímpicos de 2036. Prazo para a candidatura termina a 31 de outubro. Abstenção no orçamento, Carneiro abre caminho para governo de legislatura. O PS reúne hoje para validar estratégia antecipada pelo líder. Orçamento do Estado, proposta do Governo sem margem para negociações. E temos ainda aqui no jornal Nascer do Sol uma entrevista a Bernardo Trindade, que diz que ninguém gosta de visitar um espaço com problemas de higiene. E é verdade. A revista Visão diz-nos que Portugal está na linha da frente, as novas esperanças contra o cancro. Há inovações em tratamentos, em medicamentos e em maneiras de detectar e de diagnosticar. E alguns dos avanços mais surpreendentes estão a ser testados nos hospitais portugueses. E Portugal está então na linha da frente. Já a sábado dá-nos a conhecer a saga e loucuras da família imperial. O ramo brasileiro da Casa Real Portuguesa está em guerra pela sucessão. Extrema-direita, líder inglês, financia-se através de duas empresas em Almancil. E na medicina, as histórias de quem dá mesmo o corpo à ciência. E vamos também conhecer algumas das primeiras páginas dos jornais regionais que se encontrem disponíveis. O Diário de Coimbra diz-nos que a Universidade de Coimbra recupera livro único e que Delfim Leão assume candidatura a reitor. Ainda em destaque, Coimbra assinala centenário do maestro Francisco Faria. Agora vamos ver se temos por aqui mais alguma primeira página atualizada. Ao fim de semana são também um bocadinho menos. Agora temos somente o Diário de Aveiro, eixo Aveiro-Águeda, sem financiamento garantido. A ligação rodoviária Aveiro-Águeda está em concurso público. O financiamento de 190 milhões de euros não está absolutamente seguro, mas Ribal Esteves mostra-se otimista. Outro dos destaques é o seguinte: Jorge Gregório é o homem mais forte de Portugal. O super atleta de Strongman da Gafanha de Aquém continua a superar-se e já pensa no título mundial. Catalisador furtado no cais de São Roque em plena luz do dia, portanto em São Roque, Aveiro. E ainda na lota de Aveiro, apreendidos perto de 900 quilos de sardinha por excesso de captura. Música.
São então estas algumas das notícias que poderá acompanhar naturalmente ao longo do dia, através das primeiras páginas dos jornais. Por agora vamos à música, temos por ali um tema já antigo, mas que é sempre bom recordar, não é só o que é mais recente que é bom, não é? Os clássicos também o são, quer nos livros, quer na música, quer em muita coisa. Vamos ouvir a Ana Moura com A Rosa, Cor de Rosa.

A namora com esta rosa cor-de-rosa. Ora, e faltava aqui saudar o amigo Felisberto. Oh, querido Felisberto, só agora vi que enviou mensagem, não sei se ainda está à escuta, mas fica aqui um grande beijinho para si, para a sua mãe, a Dona Maria, e para os patudinhos, o Nodi e o amigo Felisberto, que deixa sempre uma mensagem de bons dias para todo o auditório e em particular para o seu sobrinho e afilhado, o nosso querido Luizinho Almeida, que aproveitamos também para saudar. Ora, e a nossa querida Cacilda Silva estava aqui a incentivar também todo o pessoal, mais logo a votar no grupo Cantar da Alma, do nosso querido Francisco Afonso, também do João, da Iris e do Jaime, que vai estar mais logo a partir das 14 no programa Estrelas ou Sábado no Canal 1. Beijinho, Cacilda, mais uma vez e obrigada pela sua mensagem. Vamos concluir com um tema dos Sons e Suadelas, o Fado dos Cavaquinhos. Informo que estarei consigo novamente entre as 13 e as 15 e vai ter aquela meia horinha para poder ligar, partilhar ementa ou conversar somente um bocadinho e depois tem direito a escolher um tema musical para escutarmos todos juntos entre as 14 e as 15 horas. Um grande beijinho, até mais logo e daqui a pouco, bom almocinho!

0: São 11 da manhã.
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Olá para todos, muito bom dia. 11 horas com mais 6 minutos. Bem-vindos a mais um programa Jornalinha, aqui no seu Rádio Clube de Arganil, a voz da Beira Serra. 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Aproveito para vos saudar a todos vocês com um grande, grande abraço, onde quer que se encontrem, aqui na região da Beira Serra, em qualquer ponto do país ou no estrangeiro, acompanhando-nos através da nossa emissão online. Saúde a todos os nossos imigrantes, todos aqueles que nos escutam, e são muitos, embora muitos não me mandam toquezinhos, mas não é o caso da Paula Melo, que já mandou aqui um toquezinho. Beijinho, Paula, um grande abraço para ti, para o Luxemburgo e para o Carlitos Melo. Ele não é Melo, mas é Melo por ela. Então, amigos, desejo a todos um bom fim de semana. Parece que os dias de chuva, que não foram de chuva, anunciava-se chuva, mas afinal foram só uns pinguinhos de vez em quando. Foi na terça, quarta e até quarta-feira, segunda, terça e quarta, caíram assim uns pinguinhos ligeiros. Houve alturas em que choveu um bocadinho mais, mas nada de chuva de inverno, aquela chuva persistente e contínua é que nos habituámos, de facto, nos dias de inverno. Bom, voltou o bom tempo. Estamos com 20 graus em Arganil. E as previsões são, pelo menos aquilo que já temos disponíveis até final de outubro, é de mesmo de bom tempo. Aproveitem. Olhem, apanhem as castanhinhas, começam já a cair para o São Martinho, que já só falta um mesinho. Pois é, isto, chegamos ao Natal, que é um instante. E agora, como agora acabou o verão, acabaram as férias de agosto, estamos já em outubro, o mês de não tarda a acabar, novembro, dezembro, e o Natal está aí à porta. E Natal é sinónimo de mercados de Natal, um pouco por toda a região, por todo o país e também no estrangeiro. Há muita gente que aproveita para viajar até ao estrangeiro para conhecer os bons e grandes natais, mercados de Natal, como é o caso aqui na vizinha Espanha, onde há um grande mercado de Natal que é muito visitado pelos portugueses, o mercado de Natal de Vigo, no norte de Espanha, no norte de Portugal. Pois é, há outros mercados de Natal muito famosos, como o de Berlim, mas talvez o mais famoso mercado de Natal da Europa é o mercado de Natal de Colmar. Colmar, uma pequena vila próxima de Estrasburgo, em França. Uma vila muito típica, com as suas casinhas de madeira, os seus canais de água, pois Colmar é considerada uma das vilas mais típicas de França e onde se realiza o melhor mercado de Natal da Europa. Bom, mas deixamos então de conversa e vamos à música, que é aquilo que vocês querem, porque já falámos bastante, e então vamos ficar com um grupo que vai estar no dia 12 de dezembro. Marquem aí na vossa agenda, 12 de dezembro. A Lourdinha já tem lá a listinha para as inscrições, já se podem começar a inscrever para o convívio de Natal, dia 12 de dezembro, no pavilhão multiusos de Tábua, aquele pavilhão fantástico a quem nós sempre agradecemos do coração, à Câmara Municipal de Tábua, que nos cede gratuitamente o pavilhão, também em contrapartida do trabalho que a Rádio Clube de Arganil faz para o Conselho de Tábua. Portanto, marco nota, dia 12. Então temos lá em Tábua, 12 de dezembro, o convívio de Natal, um convívio que vai começar a celebrar os 40 anos de existência da Rádio Clube de Arganil. São 40 anos que começam agora a ser comemorados e que culminam no dia 13 de abril de 2027 com uma grande cerimónia que ainda está a ser programada para os 40 anos da Rádio Clube de Arganil. Dia 12, em Tábua, está este grupo, o Joma Nova, com o Jorge Oliveira, a Carla Maria, o Joma Nova. Eles vêm todos, vem o grupo todo para trazer os últimos êxitos, os êxitos de 2025 e 2026.

Pois é. Se os Almanovas já estão confirmados, uma outra voz, porque nós não gostamos de diversificar os artistas que chegam aos nossos convívios, às vezes temos que repetir, como é óbvio, e há muitos artistas que às vezes nós não escolhemos, porque são eles próprios que se oferecem à Rádio Clube Arganil para atuar no nosso convívio, mas desta vez convidámos os Almanova porque achamos que os Almanova são um grupo de música popular portuguesa muito bom, dos melhores grupos portugueses que atua no nosso país e que são originários do Porto, e também queremos convidar esta artista que está agora a cantar e que se chama Micaela. Vamos ver se temos sorte com o convite à Micaela e se a Micaela está no convívio de Natal.

A Micaela, que vamos tentar que esteja presente no convívio de Natal da Rádio Clube Arganil. Vamos agora falar de eventos na nossa região. Vamos falar já do dia 12 de outubro em Góis. Será já na próxima segunda-feira, dia 12 de outubro, reinauguração da cabine de leitura em Góis. O município de Góis e a Fundação Mel convidam a comunidade a assinalar a reinauguração da cabine de leitura de Góis após a intervenção de requalificação deste espaço dedicado à leitura, à partilha e à cultura. O programa é o seguinte: 15 horas, sessão oficial na Avenida Luís de Camões, na Vila de Góis, com a presença de Rui Sampaio, Presidente da Câmara Municipal de Góis, Raquel Carrinho e Luís Apolinário, da direção da Fundação MEL, e às 15h30, encontros com a leitura na Biblioteca Municipal de Góis, António Francisco Barata, leituras que nos unem, momentos de poesia com a poeta Inês Falafogo. É, de facto, no dia 12 de outubro, segunda-feira, a reinauguração da cabine de leitura de Góis.

O município de Góis, através do Serviço de Psicologia, promove também o primeiro encontro com a psicologia em Góis, subordinado ao tema Mais Vale Prevenir, promoção da saúde psicológica. A iniciativa terá lugar no dia 16 de outubro, na Casa da Cultura de Góis, e pretende promover a reflexão sobre a importância da prevenção e da promoção da saúde psicológica, contribuindo para combater o preconceito e a desinformação nesta área. O programa inicia-se às 9 da manhã com a abertura. 9h30 fala o Presidente da Câmara, Rui Sampaio, e a representante da Ordem dos Psicólogos Portugueses, e depois haverá um painel da manhã e um painel na tarde bastante preenchido, com temas muito atuais, com o papel das autarquias na promoção da saúde mental, a promoção da saúde psicológica no local de trabalho, e nunca é tarde demais envelhecer com participação, relações e propósito. São temas do workshop da manhã, e também à tarde temos promoção da saúde psicológica nas escolas, por exemplo, e as crianças não vêm com livro de instruções. Portanto, são temas que vão estar neste encontro, primeiro encontro com a psicologia em Góis, dia 16 de outubro, próxima sexta-feira, com o tema Mais Vale Prevenir, promoção da saúde psicológica em Góis.

E ainda em Goja, 20 de outubro, o município de Goja associa-se às comemorações do Dia Internacional para a Erradicação da Pobreza, com a realização de uma mostra social no próximo dia 20 de outubro na Casa da Cultura de Goiás, entre as 9h30 e as 17h. Portanto, é Dia Internacional para a Erradicação da Pobreza, com a realização de uma mostra social a 20 de outubro na Casa da Cultura de Goiás. A não perder, também com recepção aos convidados, inauguração da mostra social, mesa redonda, com debates, participação de vários convidados e ainda com almoço. E Góis, não podemos falar de Góis sem falar da Feira dos Santos, do Mel e da Castanha em Góis, que se realiza a 31 de outubro e 1 de novembro. A tradicional Feira dos Santos, do Mel e da Castanha, de que já falámos ainda hoje com a Isabel Duarte, que passou um enxerto da entrevista ao Presidente da Câmara Municipal de Góis, Rui Sampaio. Já o município de Góis volta a celebrar as tradições de outono com a realização da emblemática Feira dos Santos, do Mel e da Castanha. O evento terá lugar a 31 de outubro e 1 de novembro, dia de Todos os Santos, tendo como palco o pavilhão Gimnasio Esportivo de Góis, logo à entrada da vila, quem vai de Arganil, e a sua área envolvente. A iniciativa, enquadrada nos Objetivos de Desenvolvimento Sustentável e no projeto Eco21, promete reunir apicultores, produtores locais, artesãos e a comunidade num ambiente de festa, sabores e valorização do património natural e cultural do concelho. A não perder, portanto, 31 de outubro e 1 de novembro é mais uma Feira dos Santos, do Mel e da Castanha, sempre com o tradicional magusto, com muita música, com muitos artesãos e muitos agricultores que vão até Góis a expor para venda os seus produtos.

Voltamos à música com mais uma artista que ainda não esteve connosco, mas poderá estar brevemente. Ela chama-se Karina. Ela pisa muitas vezes nos palcos da TV, em qualquer TV, da 1 até à 4. E é uma artista bastante conhecida a nível nacional, a Karina, com o tema Fica Com Ela, um tema de 2020.

E este tema agora é mais calmo. Chama-se É Hora de Deitar, de Deixar de Amar. É um tema de 2021 do Tony Carreira. E este vai para a Paulinha Melo, que eu sei que está a ouvir. Sim. E que é uma fã incondicional do Tony. Para ti, Paulo, com um grande beijinho, aqui fica este tema do Tony Carreira. E para todos os ouvintes que gostam, claro, desse grande cantor, desse grande senhor que é Tony Carreira.

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7: Vamos então agora falar de Santa Combadão, vamos falar do 12º Teatro do Teatro Amador do Rojão Grande, o Targ. E hoje, dia 10 de outubro, mais uma ação. Lembro que o festival começou a 19 de setembro e prolonga-se até 24 de outubro. A 19 de setembro, presença do grupo Arte, na Casa da Cultura Santa Combadão. 26 de setembro, musical Peruzinho. 3 de outubro, no passado fim de semana, foi o Teatro Carrossel. E hoje, dia 10 de outubro, sábado, vamos ter às 21h30 no Centro Cultural do Rojão Grande. Atenção, Centro Cultural do Rojão Grande, hoje, 10 de outubro, o Orfeão de Águeda. Vale a pena, que é um bom Orfeão, o Orfeão de Águeda, já ouvi ao vivo também, e vale a pena deslocarem-se hoje de Santa Combadão ou de qualquer aldeia limítrofe até ao Rojão Grande, até ao Centro Cultural do Rojão Grande, para este espetáculo com o Orfeão de Águeda, 21h30, integrado no 12º Festival do Teatro Amador do Rojão Grande.

Vamos continuar ainda por Santa Combadão, espreitar outros eventos que eventualmente vão decorrer neste ou no próximo fim de semana em Santa Combadão.

Que anda do Muliço, ensemble Clarinetes Talents de Aveiro, com o solista Horácio Ferreira, na Casa da Cultura, perto de si, em Santa Combadão, no auditório de Pinheiro de Azere, assim é que é, Pinheiro de Azere, auditório de Pinheiro de Azere, em Santa Combadão. 16 de outubro, 21h30, é portanto no próximo fim de semana, sexta-feira. Tome nota, que anda do Muliço, ensemble Clarinete Talents de Aveiro, com o solista Horácio Ferreira, em Pinheiro de Azer, 16 de outubro, 21h30. Espreitamos agora aqui o fim de semana da Lampantana em Mortágua. É o 17º fim de semana da Lampantana em Mortágua. Mais uma vez, um acontecimento que conta com o apoio e patrocínio da Câmara Municipal de Mortágua e de muitos restaurantes aderentes em Mortágua que vão proporcionar a todos os visitantes a degustação daquela iguaria que é típica de Mortágua, a Lampantana, diferente da chanfana, porque é feita de carne de ovelha, portanto.

18 e 19 de outubro, o Mortágua Jazz Fest vai decorrer, portanto, em Mortágua. São 3 dias de festival de jazz. 18, aliás, repito, são nos dias 17, 18 e 19 de outubro, em Mortágua. Ainda em Mortágua, Família e Alegria e Companhia será, portanto, um espetáculo que vai decorrer na Biblioteca Municipal Barquinho da Fonseca, em Mortágua, para crianças dos 3 meses aos 4 anos. 24 de outubro, 15 horas, na Biblioteca Barquinho da Fonseca, em Mortágua. Voltamos à música agora com a Micaela, novamente, com o tema Erros de Amor.

Vamos agora falar de Tábua, do vizinho Conselho de Tábua. 22 de outubro, sessão de esclarecimento sobre a exploração florestal e fitossanidade do eucalipal, organizada pela ACFPIN, Associação para a Certificação Florestal do Pinhal Interior Norte, com o apoio do município de Tábua e da Raiz. Ora bem, de 22 de outubro, então, temos em Tábua esta sessão de esclarecimento no espaço Cultiva, na Rua da Indústria, e começa às 9 horas com o tema Exploração Florestal no Conselho de Tábua, 9h30 Pragas e Doenças, Fitossanidade do Eucalipal, Praga, Traquimela, portanto são temas que são abordados nesta sessão de esclarecimento sobre a exploração florestal e fitossanidade em Tábua, 22 de outubro. Ainda em Tábua, face à elevada procura e depois de esgotados os bilhetes para o concerto das 21h30, o município de Tábua disponibiliza uma nova sessão do espetáculo dos Vizinhos, Os Vizinhos, sim senhor, no próximo dia 5 de dezembro, às 17 horas, no Centro Cultural de Tábua. Portanto, para quem já não conseguiu, ou para quem ainda não conseguiu bilhetes para o espetáculo Tábua programado com Os Vizinhos, tome nota, porque o município de Tábua garantiu um novo espetáculo para o dia 5 de dezembro às 17 horas no Centro Cultural de Tábua com Os Vizinhos. Portanto, 17 horas é a nova sessão e mantém-se a sessão das 21h30, tudo no dia 5 de dezembro.

Vamos agora falar da Feira de Santa Quitéria. Em Arganil, Feira e Romaria de Santa Quitéria, Pombeiro da Beira, Arganil, 31 de outubro. 31 de outubro com baile Liliana e Azevedo às 22 horas. E depois o dia grande, dia 1 de novembro, dia Todos os Santos, às 7 de abertura, 11 horas, missa seguida de procissão com o grupo Sons do Mondego. Às 13 horas, bênção dos capacetes da ACMN, Amigos das Clássicas de Montanelas, e às 15h30, atuação do grupo infantil e juvenil Os Colombinos de Pombeiro da Beira. É uma organização da Junta de Freguesia de Pombeiro da Beira e da Comissão da Capela de Santa Quitéria em Pombeiro da Beira. Esta feira e romaria, que é a tradição, que é centenária, a feira e romaria de Santa Quitéria em Pombeiro da Beira, Arganil. De 17 de outubro, União e Progresso do Rochel promove Noite de Fados. É já de hoje a 8 dias, a partir das 19h30. Cordas do Fado é o grupo que vai estar no Rochel a partir das 19h30 com jantar. A ementa é caldo verde, torresmos e batata cozida e salada, sobremesas e café. Tudo ao preço de 20 cordas. Para sócios e 22 cordas para não sócios.

Dia 1 de novembro será também dia de aniversário da Associação Humanitária de Bombeiros Voluntários de Arganil, com formatura às 9 horas. E no dia 28 de novembro, sábado, o dia grande, com jantar de aniversário no quartel da Associação às 19h30. E nunca é demais falar dos 13 anos de Somos Ver a Serra. 13 anos de Somos Ver a Serra vai comemorar de hoje a 8 dias, dia 17. 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Vamos enchê-lo de gente, de animação, de boa disposição. Os convívios anteriores têm sido fantásticos. O Celavisa foi enorme. Parabéns ao Paulo e ao Mário Oliveira, a Paulo e ao Mário, que têm dedicado muitos anos da sua vida à Rádio Clube Arganil. 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

Ora bem, agora é tempo de saudar aqui o nosso auditório e são muitos ouvintes que nos ligaram. Eu vou começar pela Dona Helena no Vilar, Poiares, com um grande beijinho para ela. A Dona Mabilde e marido no Picador Pomba da Beira, que certamente não faltará à Feira Santa Quitéria. Beijinho, Dona Mabilde. A Dona Adelina nas Torrezelas, que a quem manda um grande beijinho. No outro dia passei por ela e não a vi. E claro, peço desculpa à Dona Adelina. Já falei da Dona Helena no Vilar. O meu amigo Abreu Slavisa, é sempre um gosto saber que este amigo está à escuta, ele e a esposa. A esposa a esta hora certamente estará já a preparar o almoço. No Carregal de Sal é um gosto saber que está a ouvir a Dona Prazeres Ricardina. Também no Luxemburgo, há pouco já falei da Paula Melo, do Carlos Melo. Meus queridos amigos, um grande abraço, um grande beijinho para vocês. Também para a Rosa Clemente da Sanguinheda, que aqui deixou mais uma vez o seu toquezinho. E por falar na Sanguinheda, deixem-me também referir aqui na Sanguinheda um aspecto muito importante. A Sanguinheda vai também ter um evento. Vamos aqui procurar o evento da Sanguinheda?

também aproveitar para saudar também a Dona Arcelinda em Tábua, a Dona Arcelinda que também nos está a ouvir. Um beijinho para Adelaide Moura em Lyon. A Adelaide estava já a pensar, então, e eu, não se lembra de mim, lembro, sim senhor, foi das primeiras a mandar um beijinho para, desde Lyon, França. Um grande abraço aos nossos imigrantes e neste caso também à família Moura, ao José, Adelaide, aos filhotes, aos netinhos, tudo bom para vocês, queridos amigos, aí em França. Penso que, para já, é o que temos de toquezinhos. A Rosa Clemente, na Sanguinheda, também nos mandou o programa da iniciativa que as mulheres na Sanguinheda estão a promover. Já lá iremos.

Então, a nossa é o seguinte: a tradição está de volta, é o tema. É o tema da iniciativa que vai decorrer hoje, 10 de outubro. E enquanto canta a Karina, eu vou falar desta iniciativa na Sanguinheda. 16 horas, missa hoje, dia 10 de outubro, em honra a Nossa Senhora do Rosário. Depois, às 22 horas, baile com o grupo Somos Vera Serra. Lá estará o Mário Oliveira e a Paula Pereira na Sanguinheda, para logo à noite, para animar aquela povoação. A Rosa Clemente dizia-me nestes dias que isto foi feito em cima dos joelhos, mas é para animar a Sanguinheda, que está muito parada. É bom que isto aconteça. Em todo lado há iniciativas, há festas, há feiras, há festas e festivais de sopas e de doces. E a Sanguinheda também fazem muito bem em animar aquela povoação, porque não pode morrer. Ora bem, assim é que é. Então hoje, Sanguinheda, 16 horas missa e 22 horas baile com Somos Beira Serra. Depois do... E depois já sabem que entre a missa e o baile vai haver bar aberto com bebidas, caldo verde e bifanas. E ainda o sorteio do presunto. Um grande abraço para a Sanguinheda. Parabéns pela iniciativa, amigos. E logo, se puderem, vão até à Sanguinheda. Então, pessoal, aí de São Martinho da Cortiça e arredores, todos à Sanguinheda, que vai valer a pena comer um caldo verde, comer uma bifana e assistir ao bailarico com o Mário Oliveira e a Paula Pereira e o Somos Beira Serra.

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1: Muito bem, vamos então à nossa banca de jornais. Temos poucos minutinhos, vamos então ver o que é que temos aqui de notícias, do dia, notícias de hoje nos jornais regionais, locais. Vamos começar com o Diário As Beiras. O Diário As Beiras diz que 500 quilos de cocaína e armas de guerra apreendidos entre Quiais e a Tocha, numa grande iniciativa que, pelas forças de segurança. Ainda escutamos aqui agora o Diário de Coimbra. O Diário de Coimbra destaca: preço da água em Coimbra vai aumentar 4% no próximo ano. E ainda, outdoors da Câmara da Figueira apontam inércia da APA. Portanto, a Câmara da Figueira da Foz fixou outdoors a apontar para a ineficiência ou inércia da APA. Passamos já para o Diário de Viseu. Marido mata mulher à facada em Lamego. É notícia de capa do Diário de Viseu. E Viseu tem luz verde para acordo com a Águas do Douro e Paiva. Passamos já para os jornais nacionais, muito rapidamente, temos pouco tempo. No Público, Amadeu Guerra faz frente a juízes que anulam investigações demasiado longas. Destaca ainda no JN para disparar o número de pessoas que trabalham para lá dos 105 anos, é tema de capa do JN. O Correio da Manhã destaca: a Justiça apanha 27 milhões da construtora de Braga. E ainda no DN, chega, passa a liderar a intenção de voto e vê Ventura reforçado na confiança para primeiro-ministro, diz aqui a capa do DN. No Expresso, tribunais usam hospitais para alojar crianças retiradas às famílias. E Beleza quer Lisboa candidata aos Jogos Olímpicos de 2036, diz o Nascer do Sol. Amigos, ficamos por aqui por hoje. Vamos despedir-nos todos vós com votos de um bom sábado, também de um bom fim de semana. Fiquem para a segunda hora do meu jornalinho, do nosso jornalinho, que é dedicado ao fado. A canção de Lisboa, a canção de Coimbra, aqui nesta segunda hora. Bom dia a todos, ou boa tarde, onde quer que se encontrem, e fiquem com a Rádio Clube Arganil, a voz da Beira Serra. Boa tarde.
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2: A Cerâmica Arganilense recebe no próximo dia 11 de outubro, pelas 10h30, o espetáculo Mamma Mia Baby. Trata-se de um espetáculo sensorial inspirado no universo musical do filme Mamma Mia, pensado para bebés, crianças e adultos. Com humor, criatividade e muita cor, este espetáculo recria algumas das cenas mais icónicas do fenómeno Mamma Mia, numa experiência especialmente concebida para despertar os sentidos. Luzes envolventes, sons, movimento, cores vibrantes e, claro, os inesquecíveis temas do ABBA, que se cruzam numa experiência divertida, acolhedora e cheia de energia. Os bilhetes já se encontram à venda nos locais físicos habituais e também em bol.pt. O município de Góis foi distinguido com 9 projetos no âmbito do reconhecimento da qualidade de programas e projetos autárquicos, integrado no Prémio Excelência Autárquica 2026, destacando-se em 5 categorias e no tema livre. O Conselho obteve 7 distinções de grau ouro e 2 de grau diamante, abrangendo diferentes áreas de intervenção municipal. Na categoria de ação social, o projeto Aproximar recebeu o grau ouro. Na cultura, foram distinguidos também com grau ouro o projeto Acolher em Comunidade e o projeto Góis em Comunidade, Quadrados Comunitários. O grau ouro foi igualmente atribuído na categoria de desporto ao Góis Cup, torneio de futebol infantil, capital do Ceira, e na categoria saúde, à Semana da Saúde em Góis. Já no tema livre foram reconhecidos com grau ouro o projeto Góis em Comunidade, Tradição dos Maios e das Maias e o desafio Trutas à Moda do Ceira. Já na categoria turismo, o município alcançou duas distinções de grau diamante atribuídas ao ciclo da Truta de Góis, Parque da Monteira e à Feira dos Santos, do Mel e da Castanha. O município da Pampilhosa da Serra foi distinguido com o Prémio de Excelência Autárquica 2026, Diamante, pelo trabalho desenvolvido no âmbito do Plano de Prevenção Primária em Saúde na área da Ação Social. O prémio atribuído dá continuidade à distinção atingida em 2025, quando o município recebeu a Excelência Autárquica Ouro, alcançando agora o nível Diamante, pelo segundo ano consecutivo de reconhecimento. A distinção foi recebida no Centro de Congressos de Lagoa, numa cerimónia que reuniu municípios e entidades de todo o país e reconheceu boas práticas autárquicas pelo trabalho desenvolvido e pelo impacto positivo nas comunidades. Refira-se que o Plano de Prevenção Primária em Saúde assenta numa estratégia integrada de promoção da saúde e prevenção da doença, aproximando a informação e as respostas de prevenção da população e abrangendo diferentes faixas etárias e contextos sociais.
0: O estado do tempo nas próximas 24 horas.
2: Períodos de céu muito nublado, apresentando-se em geral pouco nublado na região sul. Vento fraco a moderado. Neblina ou nevoeiro matinal no litoral norte e centro. Pequena subida da temperatura mínima no norte e centro e no Alto Alentejo. Pequena descida da temperatura máxima no litoral oeste. E com a previsão do estado do tempo para amanhã, fica assim completo este bloco informativo. Desejamos-lhe a continuação de um ótimo sábado. Fique bem.
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0: São 13 horas.
1: É verdade, queridos amiguinhos, e por isso vamos à informação em simultâneo com a Antena 1. Isabel Duarte a fazer-vos companhia nestas duas horinhas de emissão. Já sabe, mais daqui a pouco irei atender algumas chamadas, onde vai poder essencialmente partilhar em mente ou conversar um pouco e terá direito a escolher um tema para escutarmos entre as 14 e as 15. Ah, e já agora, o programa Estrelas ou Sábado, segundo a programação do Canal 1, vai iniciar às 14h27 e não às 14h, como eu tinha dito, no período da manhã. Agora sim, vamos às notícias.
2: 21 graus em Ponta Delgada e no Porto, 23 em Coimbra, 24 no Funchal, 25 em Lisboa. Neste sábado em que está prevista uma subida da temperatura mínima no interior norte e centro e descida a sul, a temperatura máxima vai também subir no norte e no centro e no interior do Alentejo. E nesta edição, Frederico, começamos em termos de notícias.
3: O Conselho de Disciplina da Federação Portuguesa de Futebol instaurou um processo disciplinar a Cristiano Ronaldo. Foi decretada a suspensão preventiva não automática na sequência do abandono do estágio da seleção. José Luís Carneiro diz que a proposta de orçamento do Estado é má para o país, mas o líder do PS considera que perante o cenário de incerteza que se vive, o PS não pode levar Portugal para uma crise. António José Seguro declara total e absoluta oposição à pena de morte. O Presidente da República publicou hoje uma mensagem a condenar a pena capital, classificando-a como um ato cruel, desumano e degradante. Hoje assinala-se o Dia Mundial e Europeu contra a Pena de Morte.
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3: Começamos com essa notícia oficial. Cristiano Ronaldo foi suspenso preventivamente depois de abandonar o estágio da Seleção Nacional de Futebol. A suspensão do jogador tinha avançado de forma automática, mas agora o Conselho de Disciplina da Federação Portuguesa de Futebol pronunciou-se sobre o caso, decidiu instaurar um processo disciplinar ao capitão de Portugal. O processo é considerado urgente, de acordo com o jornal A Bola. Foi enviado hoje à Comissão de Instrução Disciplinar da Federação. Boa tarde, Luís Cristóvão, comentador de desporto da Antena 1. O que é que podemos esperar dos próximos passos neste processo, nomeadamente em relação a possíveis consequências e a sanções que venham a ser aplicadas a Cristiano Ronaldo?
4: Boa tarde. Primeiro que tudo, é a confirmação daquilo que já se falava, não tinha havido qualquer tipo de comunicação da parte oficial da parte da Federação em relação à instalação automática do castigo. Agora passa a estar preventivamente suspenso Cristiano Ronaldo. Percebe-se que da parte da Federação, apesar do caráter urgente deste processo de instrução, que tem havido uma vontade quase de que o mesmo passe despercebido. Partimos já do princípio que Cristiano Ronaldo vai ter aqui as atenuantes de ter tido publicamente quer Jorge Jesus, quer Pedro Proença, a dizerem que as portas estão abertas para o seu regresso já em novembro. Portanto, vamos agora tentar perceber legalmente, também no seio da própria Federação, como é que o Conselho de Disciplina vai interpretar as ações do capitão da seleção e as palavras do selecionador e do presidente. Eu temo que a partir daqui a montanha venha a parir um rato, ou seja, que todo este caso, que num primeiro momento foi tentado tentou-se apagar da parte do próprio Presidente da Federação e que depois é o comunicado de Cristiano Ronaldo quase que vem exigir que exista um castigo, eu diria que o mais provável é que de facto Cristiano Ronaldo possa vir a estar disponível em novembro para voltar à seleção, o que carecerá também de maiores e melhores explicações de todos os envolvidos.
3: Vamos esperar pelos próximos capítulos desta história. Obrigado, Luís Cristóvão, comentador de desporto da Antena 1, com a análise a esta decisão. O Conselho de Disciplina da Federação Portuguesa de Futebol decidiu instaurar um processo disciplinar a Cristiano Ronaldo, que se encontra agora suspenso preventivamente, depois de, no dia 30 de setembro, ter abandonado o estágio da seleção portuguesa. O capitão da seleção justificou esta atitude com uma quebra de confiança por parte do selecionador Jorge Jesus. Foi adiado o jogo da Primeira Liga entre o Casa Pia e o Santa Clara. A partida estava prevista para as 3:30 da tarde de hoje, mas só vai começar às 8:30 da noite. A Liga Portugal informa que o adiamento se deve ao facto de ter sido cancelado um voo da SATA Air Açores, que iria transportar a equipa do Santa Clara de São Miguel para Lisboa. O secretário-geral do PS insiste, é um dever de todos dar condições ao país para que não entre numa crise. José Luís Carneiro foi esta manhã à reunião da Comissão Nacional do PS propor a abstenção no Orçamento do Estado para o próximo ano, permitindo assim, Teresa Borges, a viabilização da proposta do Governo.
0: José Luís Carneiro foi à reunião da Comissão Nacional do PS defender a abstenção no Orçamento do Estado, convicto de que o partido não pode levar o país para uma crise.
5: Dar condições para que o país não entre numa crise política nesta fase é, do meu ponto de vista, um dever de todos. Eu respeito.
0: Mas assumindo.
5: Bem sei que no fundo de cada uma e de cada um de vós estão razões também ponderosas para que nós pudéssemos propor um voto contra este Orçamento do Estado. As nossas convicções mais profundas levar-nos-iam mesmo para essa ideia do voto contra o Orçamento. Mas nós não somos um partido qualquer. Nós fazemos oposição ao Governo, mas nós não fazemos oposição a Portugal.
0: Ainda que insista, este é um mau orçamento que segue opções políticas erradas e, por isso, o secretário-geral do PS promete trabalhar na especialidade e apresentar propostas desde logo para responder ao agravamento do custo de vida.
5: Manteremos essa linha de coerência. E mais, vamos procurar apresentar propostas para responder ao aumento dos custos com os combustíveis, com o gás, com a eletricidade, com os bens alimentares essenciais.
0: Prioridades que leva para as negociações sobre o Orçamento do Estado, consciente de que numa altura em que muitas sondagens colocam o PS na dianteira, a decisão de se abster poderá trazer altos e baixos.
5: Vamos subir e descer as sondagens, umas vezes subiremos mais, outras vezes sobem outros. Há algo que é fundamental, é termos um caráter temperado.
0: José Luís Carneiro reforça.
5: Sejamos capazes de atravessar este desfiladeiro. Já estivemos num planalto, agora poderemos voltar a um vale, mas lá ao fundo haverá uma montanha e nós vamos percorrer essa montanha. E não se esqueçam, não há montanhas sem vales, nem há vales sem montanhas. Na vida e na política.
0: A pedir sangue frio no caminho de construção de uma alternativa onde espera encontrar muitos obstáculos.
3: Comissão Nacional do Partido Socialista, reunida esta manhã em Lisboa, com temas como o Orçamento do Estado e as alterações ao regime de arrendamento urbano em cima da mesa. A Ministra do Trabalho diz que a flexibilização das leis laborais não se deve a caprichos ideológicos, mas a uma questão de prudência política. Rosário Palma Ramalho deu o exemplo da Alemanha e da França durante um discurso esta manhã na abertura do Congresso da UGT, na Figueira da Foz. Quanto aos desafios da inteligência artificial, a ministra considera que Portugal parte atrás dos parceiros europeus em relação à regulação da IA, tecnologia que promete transformar o mercado de trabalho, mas que não constava do pacote laboral que o governo negociou este ano com os parceiros sociais. Palma Ramalho considera que o país tem de se preparar para estes novos desafios da inteligência artificial. Ainda na semana passada, no programa, na passada quarta-feira, aliás, no programa Consulta Pública, o diretor-geral da CIP, Rafael Álvares Rocha, afirmou aqui na Antena 1 que a Confederação Empresarial de Portugal não vai esperar pelo governo e vai levar o tema da inteligência artificial aos parceiros sociais.
6: Nós não podemos mais ficar à espera que alguém faça esse trabalho por nós. E nós não podemos mais esperar. E os parceiros sociais, e aqui em nome da Confederação Empresarial de Portugal, o digo, vamos colocar esse assunto em cima da mesa com essa cultura de compromisso para todos beneficiarmos em igual parte desta grande ferramenta.
3: A CIP aqui na Antena 1, no programa Consulta Pública, com a notícia de que a Confederação Empresarial de Portugal vai tomar a iniciativa de levar a inteligência artificial à discussão com os parceiros sociais. Termino com António José Seguro, que declara total e absoluta oposição à pena de morte. O Presidente da República assinalou hoje o Dia Mundial e Europeu contra a Pena de Morte, publicando uma mensagem a condenar a pena capital, classificando-a como um ato cruel, desumano e degradante.
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1: Iniciamos com uma desgarrada assim hoje um bocadinho mais pequenina do que é habitual, do Canário e Amigos, é a desgarrada A Flor da Paixão. E já agora, só uma ressalva para quem não ouviu há pouco, o programa Estrelas ao Sábado inicia às 14h27 e algo que eu não tinha dito há pouco, que o grupo Cantar d'Alma será o segundo grupo a atuar, portanto será logo dos primeiros grupos a entrar em palco. Vamos ao Canário Amigos, à desgarrada A Flor da Paixão e, como sempre, mais daqui a pouco vamos felicitar os nossos aniversariantes do dia, para quem teremos Ana e Luís Vicente hoje como prendinha musical. Pois é, por acaso já não passo também esta prendinha musical há algum tempo, da Ana e Luís Vicente, e hoje vamos então escutá-la. Mas por agora, Canário Amigos, com o tema desgarrada A Flor da Paixão.

Ah, peço desculpa, estava aqui sem som. Dizia eu, Canário e Amigos, com esta desgarrada flor da paixão. Vamos já à Ana e Luís Vicente com o tema de parabéns, mas antes temos também o nosso Super Mário à escuta. Olá Mário, um beijinho grande, que nos disse que as inscrições para o jantar comemorativo do programa Somos Vera Serra, que vai realizar-se no próximo dia 17 de outubro, já se encontram encerradas. Portanto, é uma excelente notícia, por um lado, não é? É fantástico, mas por outro, claro, é sempre um bocadinho triste, porque se neste momento há escutas, estão ouvintes que gostariam ainda de integrar este jantar para celebrar o programa Somos Vera Serra, já não será possível, porque as inscrições já estão fechadas e já se esgotou a centena de inscrições que estavam disponíveis para esse efeito. Mas não fique triste, porque o Somos Vera Serra festeja o seu aniversário todos os anos e para o ano há mais. E claro, temos sempre o convívio da nossa rádio no dia 12 de dezembro e também já estamos a aceitar inscrições para o efeito. 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Ora, um grande beijinho para o Mário, para a Paula, para o Santiago, para a Joana também, e para o Edgar, julgo que não troquei o nome, o companheiro da Joana, e já agora para a Dona Helena, a mãe da nossa Paula, que também costuma

Olga Cristino, a Elisa Costa, a Teresa Martins e a Idália Oliveira. Assim, de repente, para começar, e a nossa Helena Carvalho, que nos acompanha desde Vilar, Vila Nova de Poiares. Por agora, Ana e Luís Vicente, com parabéns. Para José João Ribeiro Trindade, o nosso amiguinho residente em Fígaro da Granja, padrinho 257 e sócio 1763, para Orlando Prazeres Nunes, em Torrozelas, Arganil, sócio 2403, e para Fernanda Loureiro Paiva Rodrigues, em Molelos Tonda, sócio 2497. Um beijinho para todos, mas em especial para o Sr. José Trindade, que conhecemos pessoalmente, e para o Sr. Orlando Nunes, que ainda não conhecemos pessoalmente, mas vamos conhecer muito em breve, e são aqui da região. Sobretudo o Sr. Orlando, não é? O Sr. José não é da região, ou o Sr. José João, mas é quase. Contacta connosco tanta vez que até nos esquecemos que não reside aqui na região. Ana e Luís Vicente, com parabéns para os nossos queridos e estimados aniversariantes do dia. Depois temos ainda uma música antes da publicidade, e depois da publicidade teremos então alguns minutos de tempo de antena para vós, queridos ouvintes.

E antes de irmos ali, o Henrique Matos, com É Tudo por Elas, só ler também aqui a mensagem do Sr. Fernando Almeida, que está connosco desde o Rochel, e que me diz que almoçou, aliás, não almoçou, vai almoçar, aliás, deve estar a almoçar, não é?

senhor Fernando, uma vez que a mensagem foi enviada há 20 minutos. Grão com bacalhau e um ovo, um tintinho ou dois e de sobremesa um pudim que fez ontem. E pede-nos aqui o tema do Mundo Novo, Minha Mãe Já Partiu. Com certeza, Sr. Fernando, depois das 14, como foi o primeiro ouvinte aqui a solicitar um tema e a partilhar a emenda, depois das 14, no imediato, iremos passar este tema. Um beijinho para si, Sr. Fernando Almeida, e votos de continuação de um ótimo sábado, de um ótimo domingo também. Olhe, não se esqueça, depois das 14h30, vá tendo aqui o ouvidito na nossa rádio e o olhar na televisão para também poder ver e ouvir o grupo Cantar da Alma e depois votar nos nossos meninos aqui de Erganil. Henrique Matos, É Tudo Por Elas, é o tema que se segue. Depois da publicidade teremos Arminda Silva com a receita da semana, um bolo de maçã, noz e mel, que parece ser uma delícia. E a seguir cá estaremos para atender algumas das vossas chamadas. Recordo que ao ligar vai poder escolher um tema para ouvir. Como agora temos menos publicidade, julgo que conseguirei passar 12 músicas. Ou seja, poderei aceitar 12 músicas. Musiquinhas, 12 escolhas musicais.

0: Vamos ali, já voltamos, não saia daí.
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8: E depois leva também umas nozes e mel. Não sei se gosta.
0: Assim, à primeira vista, parece bem bom. Mas vamos aos ingredientes ou são mesmo só esses, Arminda? Vamos aos ingredientes?
8: Sim, isto é fácil de fazer e é um bolo que normalmente, agora também ainda há maçãs e mel também há, não é? E outras coisas. Então, é bom. Eu, por acaso, adoro maçã, bolos que levem maçã. Olha, eu vou dar os ingredientes e depois torno a repetir,
0: está
8: bem? Então, para fazer este bolinho de maçã, é necessário 3 maçãs médias, já descascadas, cortadas em cubos, 200 gramas de farinha, 150 gramas de açúcar, 3 ovos, 100 ml de mel, 100 ml de óleo, 100 gramas de nozes picadas, 1 colher de chá de canela em pó, 1 colher de sopa de fermento em pó e 1 pitada de sal.
0: Recordemos os ingredientes, Arminda.
8: Então, 3 maçãs médias que são descascadas e cortadas em cubos, 200 gramas de farinha, 150 de açúcar, 3 ovos, 100 ml de mel, 100 ml de óleo, 100 gramas de nozes picadas, 1 colher de chá de canela em pó, 1 colher de sopa de fermento em pó e 1 pitada de sal.
0: E agora é que a nossa Arminda nos ensina a fazer o bolinho. Vamos a isso, Arminda.
8: É muito fácil. Então, vai pré-aquecer o forno a 180 graus. Vai untar a forma redonda com a manteiga e polvilha com farinha. Vai então, pois, bater os ovos com o açúcar até obter um creme fofo. Adiciona o mel e o óleo e mistura tudo bem. Depois vai juntar a farinha e o fermento. Depois também junta-lhe a canela e, por fim, o sal e vai envolver suavemente. Acrescentando depois, então, a maçã e as nozes picadas. Vai verter a massa na forma e vai alisar a superfície. Vai levar então ao forno durante cerca de 40 a 45 minutos, ou até o palito sair seco. Vai então deixar arrefecer antes de desenformar. Depois, há aqui uma dicasinha que, para ficar ainda mais saboroso, pode regar então o bolo, já ainda morno, com 1 colher de sopa de mel e vai polvilhar com algumas nozes picadas por cima. E pronto, e deve, como este indica, é saboroso, não é?
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0: E agora sim, queridos amigos, vamos atender alguns de vós. Já temos o primeiro amigo aqui connosco. Muito boa tarde.
9: Boa tarde, meu nome é Joel.
0: Olá, Sr. João. Então como está? Passou bem?
9: É a mesma coisa. Olha, comi um grão de bico com um ovo cozido e uma posta de bacalhau e piquei um bocado de cebola, salsa. Está no quintal, mas está brava. Está seca. Fiquei um bocado de cebola, deitei-lhe azeite e vinagre e comi com um pãozinho. E depois comi um pêssego e uma ameixa e bebi um cafezinho e pronto.
0: Muito bem, parece um bom almoço, Sr. João. Estava do seu agrado naturalmente.
9: Interessa é a gente encher o estômago. Mas,
0: é verdade. E o que é que se faz mais hoje? Não vai dar uma voltinha, que está um dia lindo de sol? Não?
9: Mesmo os médicos, quando me deitaram isto, avisaram para eu não fazer esforço nenhum.
0: É verdade, olha, senhor João, já não me lembrava, peço desculpa, é verdade. Tem mesmo que ficar por aí.
9: Estou por aqui a ouvi-la e umas vezes estou no sofá, outras vezes vou até à cozinha, olha, é ali.
0: Olha, sempre andou um bocadinho aí em casa, não é? Para não estar sempre no mesmo sítio, é verdade. Senhor João, eu quero ouvir um tema musical depois das 14 horas.
9: Olha, como eu não tenho, já não ativo ao nascer, volto lá os Leões da Batalha, Fraca Sorte.
0: Sim, senhor, olha, mas por acaso também gosto deste tema. Muito bem.
9: Ela já me fugiu ao nascer, nunca mais a apanhei.
0: Às vezes é assim, não é, senhor João? É verdade. Senhor João,
9: é como eu costumo dizer. A sorte me abandonou, talvez antes de eu nascer. Para ter a sorte que eu tive, mais me valia morrer.
0: Oh,
10: Ah, mas isso não, Sr. João. Se bem que faz verso e tudo, mas mesmo assim é um verso um bocadinho triste, um bocadinho triste. Melhores dias virão, não é? Pelo menos temos que pensar assim. A vida é uma surpresa. É mesmo. Sr. João, quer deixar algum beijinho, mais alguma coisa?
9: Para todos quantos falam no meu nome e me desejam as melhoras, que tenham um fim de semana cheio de saúde, que é a coisa melhor da vida, é a saúde. Só quando ela me falta é que a gente dá o valor.
10: É verdade, às vezes é assim.
9: Também estou, como dizia o poeta Aleixo da outra vez, quando lhe morreu a mãe, também dizia: oh, Aleixo, não contas uma quadra. E eu saí-se. Ando triste como a noite, nada me alegra ao sentido. Ninguém sabe o bem que perde, senão no fim de permite.
10: Verdade, é verdade.
9: Pronto.
10: É, senhor.
9: Tchau.
10: Obrigada e um grande beijinho.
9: Obrigadinho, até outro dia.
10: Eu é que agradeço, senhor João.
9: Muita saúde para si e para todos os seus.
10: Muito obrigada, um beijinho grande. Obrigada.
9: Obrigado.
10: Obrigada a nós.
9: Obrigado.
0: E que boa memória tem o nosso João Engenheiro. Temos mais alguém connosco? Muito boa tarde.
11: Boa tarde, amiguinha.
0: Olha, amiga Olga, como eu costumo dizer. Como
11: amiga
0: está,
11: Olga,
0: querida Olga?
11: Tudo é verdade. Bem, graças a Deus. Quando todo mal vai sendo sempre assim.
0: Ótimo. Hoje já foi até à sua quinta, até à sua fazenda?
11: Já. Andei a regar as covinhas que estavam com sede e andei lá a tratar mais umas coisinhas e agora estou em casa, fiz o almoço, cozi uma batatinha com bacalhau e um resto de feijão verde.
0: Tudo bem.
11: E agora vou passar uma roupinha a ferro e depois logo se vê.
0: Pronto, a tarde geralmente já é assim um bocadinho mais descansada, não é, Olga?
11: É,
0: fazer umas coisinhas
11: verdade.
0: Mais aí por casa.
11: É, já fiz a minha caminha de lavado, já lavei a roupa, já está a enxugar, pronto.
0: Sim, senhor, e sempre na nossa companhia, como é seu apanagem, não é, Olga?
11: É verdade, tudo tem posso, levo o meu radiozinho para a quinta e tudo, é uma maravilha, trago-vos sempre comigo.
0: É, tão queridinha.
11: É verdade.
0: Querida Olga, alguma coisa para ouvir também daqui a pouco?
11: Olha, é assim, queria ouvir o Luís Martins, Onde o Teu Amor Me Leva. Diz que eu gosto muito romântica, vamos a isso.
0: Vamos a isso, sim senhora. E anda por aí algum amor, como é que se diz? Algum amor na
11: encoberto.
0: Costa?
11: Não,
0: ou encoberto? Não,
11: não. Não, não. O amor é amor próprio.
0: Oh, muito bem, mas que resposta fantástica.
11: É o meu amor próprio.
0: Sim, senhora.
11: Mas é assim, alguém me disse que eu gostava muito romântica, mas eu sou romântica.
0: E, aliás, e querida Olga, não é preciso ter-se alguém para ser romântico.
11: Não.
0: A pessoa é romântica, ponto.
11: É verdade.
0: Exatamente,
11: é verdade.
0: É isso
11: e
0: mesmo.
11: Às vezes ter alguém não é o essencial, às vezes, na vida. Porque
0: claro
11: a gente
0: não,
11: ter alguém
0: Olga.
11: E estar vazio não adianta.
0: Ai, mas a nossa Olga está muito profunda. Fantástico, querida Olga.
11: É o que eu digo. Viva o romantismo.
0: É isso mesmo. E tem razão, olha, o amor
11: graças
0: próprio é o mais importante de
11: é verdade.
0: Tudo. É
11: graças a Deus estou bem, Isabelinha, por isso, para que é que eu tenho que me estar a lamentar? Não tenho,
0: é,
11: também não valia
0: é
11: a pena.
0: É. Pois claro.
11: E também não valia a pena,
0: pois,
11: mas graças
0: não,
11: a Deus estou
0: não.
11: bem, também não tenho que me lamentar.
0: Olha, que assim
11: Deus
0: continua.
11: É o meu pai, Deus é o meu pai, está sempre lá.
0: Oh, ainda bem que assim é, querida Olga, que assim continua.
11: É verdade. É verdade, Isabelinha.
0: Então vamos a algum beijinho, alguma coisinha mais?
11: Olha, para todas as minhas amizades que sabem quem eu sou, não vale a pena estarmos agora com lista de compras.
0: É
11: para
0: isso
11: todos,
0: mesmo.
11: Ficam todos saudados. Para
0: muito
11: todas
0: bem.
11: As minhas amizades e para toda a gente que estiver a ouvir, que faça parte da rádio, para todos. Um bom fim de semana para todos, saudinha para todos, é o que é preciso.
0: É isso mesmo, querida Olga. Um beijinho muito grande.
11: Não. Obrigada, Isabelinha.
0: Tudo gostei de ouvi-la,
11: bom.
0: Querida Olga.
11: Um bom
0: beijinhos.
11: Fim de semana.
0: Obrigada igualmente. Beijinhos, beijinhos. Obrigada.
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0: Ora, tão inspirada hoje a nossa Olga, com palavrinhas, frases tão certeiras, é verdade, tão certeiras. E temos mais um amigo, muito boa tarde.
13: Olá, boa tarde, Isabel Duarte. Como é que
0: olha,
13: está?
0: O amigo Rui Sobreira, o nosso cliente assíduo dos sábados à tarde, não é, Rui?
13: Sempre,
0: está sempre connosco.
13: Sempre.
0: E como é que está a correr o dia?
13: Também. Ah, vai correr bem.
0: Ainda bem.
13: Vou pegar aqui o rádio, vou desligar o rádio que está a fazer barulho.
0: Também está um belo dia de sol por aí, Rui?
13: Está, sim, senhora.
0: Muito bem. E esse almocinho, o que é que foi hoje?
13: Foi um peixinho com uma batata e com uma massa e um pesseguinho, está a andar.
0: Sim, senhor. E musiquinha? Quer ouvir alguma coisa, Rui?
13: Quero, sim, senhora, quero. Passa aí o conjunto tipo, Estrelas de Portugal, eu sou o teu amigo.
10: Sons de Portugal, é assim que se chama o grupo?
13: Conjunto típico, Estrelas de Portugal.
10: Ah, Estrelas, Estrelas de Portugal.
13: Eu sou o teu amigo.
10: Sim, senhora. Tudo
13: não
10: bem.
13: Te ouviste, pois não?
10: Não, há sempre uma primeira vez, não é, Rui?
13: É de,
10: hoje.
13: É de 91, está cá certo.
10: É bom recordar também os temas antigos, não é, Rui? Eu ainda dizia isso no período da manhã. É bom recordar.
13: Eu gosto sempre de pôr temas antigos em certos programas.
10: Vai intercalando, não é, Rui? Ora uns, ora sim. Outros.
13: Sim, sim.
10: Tudo bem. Rui, então beijinhos, não sei se quer deixar algum beijinho ou dizer mais alguma coisa.
13: Olha, é para vocês, todas aí, especial para ti.
10: Muito obrigada.
13: E também para todo o auditório, e queria-te fazer um convite.
10: Com certeza.
13: Nós vamos, se a minha lista ganhar, nós temos uma excursão programada, a RTP vem cá, e temos camisolas e bonés à venda, no dia da festa.
10: Sim, senhor, muito bem. Fica o convite feito aqui para todo o pessoal que está à escuta também, não é, Rui?
13: Quem quiser vir, e vocês da rádio também já estão entrelados na minha lista para virem.
10: Tudo bem, muito obrigada.
13: Nós queremos é cá.
10: Sim, senhor. Rui, obrigada e beijinhos. Uma boa tarde.
13: Nada. Boa tarde
10: obrigada.
13: Para vocês também.
10: Muito obrigada. E foi o amiguinho Rui Sobreira, também Cacilda Silva, a nossa querida amiga, me diz que almoçou não, está a almoçar a bela da sardinha assada com pão de centeio, salada de tomate, pepino, cebola e pimentos. Que boa papinha, querida Cacilda. E diz também, força, senhor João Engenheiro, nós estamos consigo. Com certeza, sempre aqui a deixar boas energias para que o nosso João Engenheiro melhore, não é? E esteja mais bem disposto dentro das suas possibilidades.
14: Mais
10: alguém connosco? Muito boa tarde.
14: Boa tarde.
10: Ora, meu amigo. Sim?
14: Sim, sim, o amigo Zé, que foi.
10: Olha, era o amigo e fiquei sem saber mesmo quem era porque de facto não me consigo recordar da voz. Mas já aqui vem outra chamada. Muito boa tarde.
15: Boa tarde, Amelinha.
10: Oh, amiga Helena Carvalho, como é que isso vai? Bem disposta desde ontem?
15: Mais ou menos, Amelinha. É só o tempo agora.
10: Pronto, então, mas mais ou menos já não é mau, não é?
15: Já, e o meu almoço foi uma batatinha cozida, com bacalhau e uma cebolinha cozida.
10: Sim, senhor, um almocinho saudável, não é, amiga Helena?
15: E um cafezinho.
10: Pois claro.
15: E um pudim.
10: Ai, teve tudo, não é? Docinho, pois. Café, teve tudo hoje o almocinho.
15: Sim.
10: E a tarde, vai ser por aí também, não é, Dona Helena?
15: É, que eu gosto de ver isso no, também o menino que agora há bocado...
10: Vai querer ver o nosso querido Francisquinho, sim. Faz sim, muito sim. Bem. E depois telefone, que é para ele ter mais um voto.
15: Mas eu vejo ali o número, é que eu não tenho.
10: É, depois vão dar o número, agora também não sei qual é. Depois vão dar, sim. É só estarmos atentos.
15: Olha, eu queria.
10: E a música?
15: Poderes, é o Luís Martins daí da rádio.
10: Com certeza, a música da rádio que a nossa Helena muito gosta, não é, Dona Helena?
15: É, sim.
10: Dona Helena, beijinhos grandes.
15: Para todos, para o Sr. João Engenheiro, para todos, para a Dona Olga e para todos que estiverem a ouvir.
10: E para si também, um beijinho.
15: Obrigado,
10: boa tarde.
15: Obrigado.
10: Beijinho. Obrigado. Foi a nossa querida Helena Carvalho em Vilar, Vila Nova de Poiares. Vinha aqui mais um amiguinho, mas a chamada caiu, ainda temos alguns minutos, temos 5 músicas, julgo conseguirei passar 12, agora temos menos publicidade, por isso, se quiser, também pode enviar SMS com a sua papinha e com o pedido do seu tema musical.
16: Muito boa tarde.
17: Boa tarde.
16: Olha o amigo Carlos, não é, senhor Carlos? Carlos Ribeiro em Oliveira do Hospital.
17: Como vai a senhora e a família?
16: Eu vou bem, o senhor Carlos, essa saúde, como é que vai?
17: Olha, vai um pouco bem, um pouco mal.
16: Tem dias, é isso? Uns dias melhores, outros assim, assim?
17: Estive internado na terça-feira e quarta.
16: Oh, coitado, isso é que é pior. Mas agora já está de regresso a casa, é isso?
17: Agora eu estou em casa, tive princípio de uma vez, sim.
16: Lamento muito, senhor Carlos, lamento muito. Mas está a recuperar devagarinho?
17: Está.
16: Vai indo, não é? Vai indo.
17: Pois, tem que ir indo devagar.
16: É verdade, é verdade. Ora, então, e quero ouvir também um tema daqui a pouco?
17: Olha, pode ser o Lava Troll. Da cerveja, como é que é?
16: Ah, eu julgo que sim, que temos ali uma música assim. Daqui a pouquinho já vejo. Está certo. Senhor Carlos, quer deixar algum beijinho, mais alguma coisa?
17: Olha, pode ser o Miguel de São Pedro, para o irmão. Pode ser o Manuel Costa, minha esposa e filho. Para a minha colega Amélia Tavo. Para a minha conterrânea Cristina, que está na Suíça, e para a minha dama. E para a Patrocínio, e para o Vitor, e para você na rádio.
16: Obrigada, Sr. Carlos.
17: Um bom programa para si.
16: Olha, as suas melhoras. Um beijinho.
17: Obrigado.
16: Obrigada a nós. Muito obrigada. E depois do amigo Carlos Oliveira, já temos mais alguém connosco. Muito boa tarde.
18: Boa tarde, Nina Isabel.
16: Olha a nossa Elisa. Oh, querida Elisa, já lá vai muito tempo sem ouvir a sua voz.
18: Oh, porque é que eu hei de entrar toda a vez na rádio? Com certa gente, toda a gente a entrar. Não vale a pena.
16: Pronto, vai ouvindo.
18: Ouça a menina na mesma ou ouça quem estiver aí.
16: Claro.
18: Não preciso estar agora. E vou de vez em quando dar um toque e chega.
16: Pronto, é como lhe apetece e quando lhe apetece.
18: Ah,
16: pois claro.
18: Dizer, não.
16: Então, e como é que está a família, a sua Julinha, anda boa, cada vez mais crescida?
18: Ela vem ver hoje à tarde.
16: Ai, que bom.
18: Trouxe-lhe era meio-dia, botei aí uma prenda para mim. Ela, quando chega aqui, vai direito ao armário da sala, ver se tem lá uma prenda para ela. Tenho que pensar em qualquer coisa. Diga-se, olha a prenda cá, tenho, que a avó comprou-te bananas e iogurtes, é uma prenda.
16: Exatamente, é isso mesmo. Ela quer ter sempre algo diferente, não é? Ou para comer, sim, ou para brincar, alguma coisa.
18: E uma pulseirita que eu comprei no chinês com umas bolinhas cor-de-rosa, que ela gosta muito de cor-de-rosa.
16: E fica logo toda contente. Às vezes não é preciso muito, não é? Para fazer uma criança feliz. Uma coisinha baratinha, simples, e já ficam contentes.
18: É verdade, Isabelinha.
16: É mesmo,
18: verdade.
16: Querida Elisa. Então, e fala-nos também da sua ementa, da sua papinha. O que é que foi hoje?
18: Olha, hoje foi uma sardinhada. Comi sete sardinhas.
16: Maravilha.
18: Pimenta e tomate. E comi batata à racha, batata com a pele.
16: Olha, um bom pretinho, uma boa ementa. Boa escolha, querida Elisa, é verdade.
18: Um copinho de vinho branco.
16: Sim, senhor, pois claro, faz muito bem.
18: Daquele branco verde, daquele... Ai, sei qual, sei, pronto, era branco.
16: Era bom, era o que importa.
18: Um açaí, um pêssego, já estou aqui até logo à tarde, até à merenda.
16: É verdade. Querida Elisa...
18: Bem, em cima da sardinha.
16: E tema, o que é que vai ser para ouvir?
18: Olha, uma da Magda Sofia, à escolha da menina.
16: Sim, senhora, nossa querida Magda.
18: É,
16: sim, senhora.
18: Eu também gosto muito das músicas dela, uma da Magda Sofia.
16: Com certeza. E beijinhos, querida Elisa, mais alguma coisa?
18: Beijinho para a minha querida netinha, para o meu filho, para a minha nora, para a sua família toda, para a família da Lourdinhas, para as melhoras da mãe da Lourdinhas, que deu cabo de um braço, para a dona Cacilda, para a dona Helena do Vilar, com um grande beijinho, e para o senhor António Albuquerque também, com um beijinho grande e um bom fim de semana. E para a menina, com um bom regresso a casa. E um bom dia para a menina.
16: Obrigada, querida Elisa. Um beijinho grande. Muito gosto em ouvi-la. Beijinhos. Obrigada. É verdade, já não falava com a nossa Elisa há, se calhar, umas duas semanitas. E temos mais um amiguinho. Muito boa tarde.
19: Boa tarde, Isabelinha.
16: Oh, Sr. David, mais um desaparecido. Seja bem-vindo. Como tem passado?
19: Eu preciso uma Páscoa de domingo.
16: Tem passado bem, Sr. David?
19: Graças a Deus, pelo menos ando com a graça de Deus. Mas
16: pronto.
19: Tudo mal sempre assim.
16: É isso mesmo, desde que a saúde vá bem, não é? É quanto basta, é quanto basta.
19: É o principal de tudo.
16: Tal e qual. E
19: a
16: esse
19: saúde
16: almoço?
19: Mais quantas fortunas há.
16: É mesmo, o que é que almoçou hoje?
19: Ainda vai ser, mas já está feito.
16: Ah!
19: É uma rosada de marisco mais uma vez.
16: É muito, muito, muito bom. E preparada por si, não é, Sr. David?
19: Sim, eu Eu gosto muito de cozinhar.
16: Muito bem.
19: Gosto muito de cozinhar.
16: E é uma forma também de ocupar o tempo, não é? Também
19: exatamente.
16: Não tragoi para
19: sim,
16: ocupar
19: pois como
16: o tempo.
19: À minha maneira, não é?
16: Ah, exato, faço é sempre diferente.
19: Está e os temperos claro. com aqueles temperos que eu gosto de pôr na comida que como.
16: Pois, claro, é isso mesmo. E tema para ouvirmos, amigo David? Quer ouvir
19: olha,
16: alguma coisa?
19: Olha, eu gostaria
16: coisa?
19: De ouvir. Há uma amizade que eu fiz no mês de setembro.
16: Muito bem.
19: Não é para ele ter o mesmo nome que eu, mas gostaria de ouvir. Tudo são recordações, recordar a viver por Vítor Espadinha.
16: Sim, senhora, muito bem. Vamos aqui ouvir.
19: Pronto, é para dedicar a todo mundo e a essa pessoa especial que eu conheci no mês de setembro.
16: Ai, que bom! E será que a pessoa especial está à escuta?
19: Eu julgo que sim.
16: Ah, então fica aqui também um beijinho.
19: Que eu vou lá de organismo,
16: para a pessoa,
19: pessoa
16: especial.
19: Ia falar nessa pessoa, não digo o nome dela, mas ela sabe encontrar ela.
16: E o que interessa é isso. O que interessa é a pessoa saber, não é, senhor David? Nós não precisamos saber nada.
19: Sim. A não ser que ela desconfie de mim.
16: Ah, com certeza que não. Senhor David,
19: não.
16: Muito obrigada.
19: Não me dedicava à amizade que tem por mim.
16: Acredito. Olha, foi um gosto também ouvi-lo. Já lá vai
19: olha,
16: muito tempo sem ouvir a sua voz.
19: Olha, aos seus papais e para
16: obrigada.
19: Todo mundo que nos escuta, tudo bom. Com todo o respeito e sinceridade, beijinhos à Isabelinha. Um forte abraço ao seu esposo.
16: Muito obrigada.
19: E aos seus papás e para todo mundo que nos escuta.
16: Obrigada, Senhor David. Um beijinho muito grande. Uma boa
19: eu é
16: tarde.
19: Que agradeço. É
16: nós
19: que agradeço. Obrigado pela simpatia e amizade.
16: Beijinhos, tão querido. Obrigada. E fechamos com este amigo. É só um bocadinho. Depois vamos dedicar a próxima hora à música, mas já sabe que o 960-311-247 está sempre disponível. Pode enviar a mensagem que eu leio. E fechamos com este amigo. Muito boa tarde.
20: Muito boa tarde, doutora Zabrinha.
16: Olha a nossa estrelinha, vou. Seja muito bem-vindo.
20: Obrigada. Muito obrigado, Zabrinha, pelo bem que me trata.
16: Oh, então o senhor José também nos trata bem a nós, não é? Tem que ser.
20: Temos que ser uns para os outros.
16: Uma ação gera reação. Tratam-nos bem, nós retribuímos. Pois claro,
20: exatamente,
16: o senhor é um querido.
20: Pois sim, é que é bonito.
16: Olha, está a passar um bom sábado? Está tudo a correr bem?
20: Estou, graças a Deus. Está tudo a correr bem.
16: Pronto. Hoje é dia de visitar a Dona Celeste ou é amanhã? É amanhã que é domingo, não é?
20: É amanhã, fui lá na quarta-feira e amanhã outra vez.
16: Exatamente. E esse almocinho, o que é que foi hoje?
20: Hoje foi um almoçinho à maneira. Gosto muito de sardinha.
16: Ah, que bom!
20: Mas batatinha, salada de tomate com pimentos assados, tudo assim misturado, olha.
16: Muito bom mesmo, que giro. Hoje acho que todos aqui os nossos ouvintes com quem falei comeram peixe, hã? Sim, senhor, muito
20: é
16: bem, a cuidar da saúde.
20: A sardinha é uma coisa que come bem.
16: É, sim, senhor,
20: a sardinha
16: é uma delícia, uma delícia.
20: É uma maravilha, para mim é o melhor manjar, é que me vou andar antes que quero sardinha, que quero carne ou quero outra coisa
16: é
20: qualquer.
16: É uma maravilha, concordo.
20: É verdade, Zabrinha.
16: Senhor José, quer escutar uma musiquinha também, mais daqui a pouco?
20: Então, na vez ao mês, vi ao monte.
16: Sim, senhor.
20: Era uma que a minha mulher gostava muito de ouvir.
16: Muito bem, e é tão querido da sua parte, tão atencioso da sua parte. Lembra-se dela e pede a música, não é?
20: Ah,
16: já que a Dona Celeste
20: é verdade,
16: agora não pede, pede
20: verdade,
16: o Senhor
20: é
16: por ela. É isso.
20: Lembramos sempre que aquela que gostava mais, às vezes dizíamos sempre, pede esta, dá vez à mãe, que era a sua de Monte Alto.
16: E continua a pedir as músicas que ela gosta, é isso
20: então,
16: mesmo.
20: Então, pois, tem que ser, é bonito, tem que ser.
16: É mesmo. Senhor José, muito obrigada. Um grande beijinho para si. Uma boa tarde.
20: Um beijinho e um bom fim de semana para si, para a tua família, para tudo bom para vocês.
16: Para si também. Beijinhos.
20: Muito obrigada. Beijinho
16: obrigada a nós. Beijinho grande. Ora, estamos só aqui a atrasar ligeiramente o sinal horário, só para atualizar o telemóvel, deixar mais um beijinho para o nosso querido e estimado amigo António Albuquerque, que está sempre connosco, desde Oliveira do Conde, Carregal do Sal, e para José António, pois não sei onde, talvez em Oliveira do Hospital, senhor José António, talvez sim, talvez não, mas fica um beijinho para si. E temos o nosso Super Mário aqui a partilhar a sua papinha também. O nosso Super Mário e a sua família almoçaram pernas de frango na air fryer. Muito bem. Ai, agora o Mário, sempre a cuidar da saúde. A air fryer cozinha os alimentos com muito menos gordura e de forma muito mais saudável. Com arroz e muitos nabos que trouxeram hoje de Sequeiros.
0: E hoje, também a Paula e o Santiago, diz-nos o Mário, estão a comer esta papinha saudável. Também frango, arroz e salada. Fantástico! O nosso Mário não só está a comer comida saudável, como está e incutir na sua família hábitos mais saudáveis de alimentação. Ah, sim, senhor. Um branquinho da Tirmelinda e depois umas maçãs de Monte Redondo. Muito bem, hein? Almocinho que é uma delícia. Um beijinho grande, Super Mário, e obrigada pela mensagem. E mais uma vez um beijinho à Paula e ao Santiago, porque também se encontram à escuta. E de facto é bom, não é? Fazer uma alimentação saudável, dar uma caminhada, andar um bocadinho de bicicleta, que é como faz o Mário, porque estamos a fazer, e muito, pela nossa saúde, não é? Está a prevenir muita maleita, quer a alimentação, quer o exercício físico. Agora sim, amiguinhos, peço aqui desculpa, já são 14 horas e 3 minutos, sinal horário vai sair um bocadinho atrasado, mas também já estou a dizer as horas, e depois das 14 fico por aí. Julgo que ainda poderei aceitar mais 2 ou 3 temas, talvez, por isso, se quiser ouvir alguma música, envie mensagem para o 960-311-247.
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0: A União Nogueirense, situada na aldeia de Nogueira, freguesia e concelho de Erganil, associação regionalista fundada em 1930, vai assinalar no próximo dia 25 de outubro o seu 96º aniversário. O evento terá lugar na sede desta coletividade, sendo preparado um almoço convívio para assinalar a efeméride. A Residência de Estudantes, em Pampilhosa da Serra, recebe no dia 17 de outubro, pelas 16 horas, o segundo encontro multicultural. A iniciativa é dinamizada pelo projeto CLDS 5G Pampilhosa da Serra e, para participar, de acordo com o comunicado enviado à imprensa pela Câmara Municipal da Pampilhosa da Serra, só precisa de trazer boa disposição, vontade de trocar experiências e, se possível, uma iguaria típica do seu país. As juntas de freguesia do concelho também se associam à iniciativa e estarão presentes para o receber com sabores tradicionais do território da Pampilhosa da Serra. As inscrições podem ser efetuadas através do número 933-315-558. O município de Tábua assinalou recentemente o Dia Internacional do Idoso, com a realização de uma sessão de cinema no Centro Cultural de Tábua, que reuniu cerca de 150 participantes. A iniciativa contou com a presença de utentes dos centros de dia, serviços de apoio domiciliário e estruturas residenciais para pessoas idosas, das IPSS do concelho, bem como de alunos da Academia Sénior de Tábua. Num ambiente de convívio e partilha, a sessão proporcionou aos participantes um momento de lazer e entretenimento, promovendo o encontro entre pessoas de diferentes instituições e reforçando os laços de proximidade e socialização. Mais do que uma atividade cultural, esta iniciativa constituiu uma oportunidade para valorizar a população sénior e reconhecer o seu papel na comunidade, sensibilizando para a importância do envelhecimento ativo, participativo e com qualidade de vida.
1: O estado do tempo nas próximas 24 horas.
0: Períodos de céu muito nublado, apresentando-se em geral pouco nublado na região sul. Vento fraco a moderado, neblina ou nevoeiro matinal no litoral norte e centro, pequena subida da temperatura mínima no norte e centro e no Alto Alentejo. Pequena descida da temperatura máxima no litoral oeste. E com a previsão do estado do tempo para amanhã, fica assim completo este bloco informativo. Desejamos-lhe a continuação de um ótimo sábado. Fique bem.
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0: Estamos de volta, trazemos-lhe para começar o conjunto típico Mundo Novo com o tema Minha Mãe Já Partiu. É uma escolha musical do nosso amigo Fernando Almeida, que está connosco desde o Rochelle.

E depois de escutarmos o tema solicitado por Fernando Almeida no Rochel, vamos ouvir a música escolhida por João Engenheiro em Carvalhal de Mansores, Leões da Batalha com Fraca Sorte. Mas assim, Sr. João, desejamos-lhe toda a sorte do mundo.

E depois de termos escutado Leões da Batalha com Fraca Sorte, aí vem o tema Romântico, solicitado por Olga Cristino. Onde está o teu amor? Ou melhor, não é onde está, é onde o teu amor me leva. É verdade, Luís Martins.

E depois desta escolha da parte do Sr. Carlos Ribeiro em Oliveira do Hospital, vamos concluir esta meia hora de escolhas musicais com o conjunto típico Estrelas de Ouro, com o Simplesmente Serei Teu Amigo. Aqui uma escolha musical do nosso amiguinho Rui Sobreira, que está naturalmente à escuta. A seguir vamos à publicidade e depois temos ainda mais alguns temas musicais para passar. É assim que ficamos até bem pertinho das 15 horas.

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6: Cá estamos novamente, queridos amiguinhos, e agora trazemos-lhe a escolha musical do nosso amigo David Espadinha, que quer ouvir Recordar é Viver, de Vítor Espadinha. Foi um gosto falar consigo, Sr. David. Tem que voltar a cantar à hora de almoço, já tenho saudades de o ouvir. Por agora vamos ouvir é o Vítor Espadinha.
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Vítor Espadinha, recordar. Uma escolha musical de David Espadinha, que quando pede este tema, quer sempre dedicá-lo a alguém especial que também costuma estar à escuta. Um tema que nunca passa de moda. E agora vem aí a raiz da minha essência com a nossa Magda Sofia, uma escolha musical de Elisa Costa, que nos acompanha desde Tábua. Vamos ouvir.

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1: E cá temos a nossa querida Elisa Costa Ascota, que deu logo um toquezinho. Um beijinho também para o senhor José Fernandes em Torais, que está sempre a ouvir. Senhor José, hoje não foi possível pedir tema, mas escuta o tema dos outros, não é? O tema escolhido pelos nossos outros queridos ouvintes. E um beijinho ainda para Dolores Almeida, que também nos acompanha desde São Mamed, no concelho de Penacova, que também nos deu um toquezinho há pouco. Agora, vem aí o tema selecionado e solicitado, pois claro, pela nossa estrelinha em Avô. Ah, pois é. Refiro-me aqui a José Gonçalves Antunes, que canta e encanta e que pediu Nádia e Sameiro Subir ao Monte, uma vez que é um dos temas favoritos da sua muito querida e amada Celeste. Vamos ouvir Nádia e Sameiro Subir ao Monte.

Nádia e Salmeiro, com este Subi ao Monte, foi uma escolha musical de José Gonçalves Antunes, a nossa querida estrelinha que nos sintoniza e que brilha em Avô, e não só, não é? Brilha aqui também na nossa rádio, cada vez que canta. Passamos agora a ouvir Alexandre Faria, é um jantar para Jesus, e é também uma escolha da nossa querida Alzira Silva, que nos sintoniza em Aveia. Depois, ainda temos a escolha musical da nossa Helena Martins para passar e iremos fechar da melhor forma, não é verdade? Com a música dedicada à Rádio Clube de Erganil e que a nossa querida Helena Carvalho em Vilar solicitou. Mas agora Alexandre Faria, um jantar para Jesus.

Foi Alexandre Faria com este Jantar para Jesus, uma escolha musical da nossa querida Alzira Silva. A fechar, vamos ouvir a música para a RCA, efetuada por Luís Martins, uma escolha musical de Helena Carvalho. Querida Helena, beijinhos grandes e beijinhos para todos vós. Daqui a pouquinho atualiza-se a informação.

0: Que bela forma de terminarmos.
1: São 15 horas. 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
2: De futebol que informa a instauração de um processo disciplinar ao jogador da seleção. Para já vale o acordo da consultação social, responde a Ministra do Trabalho ao pedido da UGT para aumento do salário mínimo já em janeiro. No Congresso da Central Sindical, na Figueira da Foz, a Ministra também alertou para o atraso do país na regulação da inteligência artificial.
3: E a esta hora os termómetros marcam 21 graus no Funchal, Ponta Delgada com 20, Faro 18, Lisboa 17, 14 no Porto e em Coimbra estão 12 graus. Vamos às notícias, edição de Cláudia Almeida.
2: Diz Marco Silva, treinador do Benfica, é importante que o país não saia manchado com o caso Cristiano Ronaldo.
4: Importa muito mais é se nos prejudica aqui dentro. Nós temos que olhar para nós enquanto um país que tem grande qualidade a nível de futebol, que tem capacidade de produzir grandes talentos e que tem capacidade de ser competitivo ao mais alto nível. E para nós é muito mais importante proteger-nos a nós mesmos enquanto país, enquanto um país que tem grande capacidade a nível futebolístico, independentemente de não ter as condições financeiras de outros campeonatos também, isso é que é o mais importante. E a partir do momento que fazemos isso, internamente, externamente seremos bem vistos, como já somos, e toda a gente reconhece a qualidade que temos.
2: Marco Silva comentou o anúncio do processo disciplinar que vai ser instaurado com a Cristiano Ronaldo, com caráter de urgência, depois do jogador ter abandonado o estágio da Seleção Nacional de Futebol Masculino a 30 de setembro, antes do jogo com a Dinamarca. Em comunicado, este sábado, o Conselho de Disciplina informa que determinou uma suspensão preventiva não automática, deu caráter urgente ao processo que está agora nas mãos da Comissão de Instrução Disciplinar da Federação. O regulamento prevê que a pena de suspensão pode ser reduzida para metade, já que Cristiano Ronaldo assumiu o erro. A suspensão pode ir de um mínimo de 15 dias a 3 meses. O comentador da Antena 1, Luís Cristóvão, teme que a formalidade do comunicado da Federação venha a mostrar-se apenas isso, uma formalidade.
5: Percebe-se que da parte da Federação, apesar do caráter urgente deste processo de instrução, que tenha havido uma vontade quase de que o mesmo passe despercebido. Partimos já do princípio que Cristiano Ronaldo vai ter aqui as atenuantes de ter tido publicamente, quer Jorge Jesus, quer Pedro Proença, a dizerem que as portas estão abertas para o seu regresso já em novembro. Portanto, vamos agora tentar perceber legalmente, também no seio da própria Federação, como é que o Conselho de Disciplina vai interpretar as ações do capitão da seleção e as palavras do selecionador e do presidente. Eu temo que, a partir daqui, a montanha venha a parir um rato, ou seja, que todo este caso, que num primeiro momento foi tentou-se apagar da parte do próprio Presidente da Federação, e que depois é o comunicado de Cristiano Ronaldo quase que vem exigir que exista um castigo, eu diria que o mais provável é que, de facto, Cristiano Ronaldo possa vir a estar disponível em novembro para voltar à seleção, o que carecerá também de maiores e melhores explicações de todos os envolvidos.
2: O comentário de Luís Cristóvão nas explicações que deu esta semana, Cristiano Ronaldo criticou o selecionador Jorge Jesus, mas garantiu estar disponível para continuar a representar a seleção portuguesa de futebol masculino. Para já vale o acordo da concertação social, responde assim a Ministra do Trabalho à UGT, que pede, considera necessário o aumento do salário mínimo nacional para os 1.000 euros já em janeiro do próximo ano. Maria do Rosário Ramalho não recusa, no entanto, novas negociações que envolvam governo, UGT e CGTP.
6: É um bocadinho inútil saber se o governo sozinho ou qualquer um dos parceiros sozinhos considera uns que há condições, outros ou não. Nós temos é que chegar a um entendimento, porque é um acordo, é a três, portanto terão de ser todos os parceiros a concordarem primeiro se acham aceitável ou não e depois com que valor ou com que balizas, em que termos e quando. Até lá nós temos um acordo, nós somos fiéis ao acordo e portanto é esse que estamos a cumprir.
2: A ministra a falar à margem do Congresso da UGT que decorre na Figueira da Foz, Mário Mourão defende que a economia permite aumentar o salário mínimo nacional para os...
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1: 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Para já, nesta emissão, falamos também de música. Há Cláudia Pascoal, que convidamos para tocar este Quase Dança.

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0: A queridíssima Catarina Rocha.
1: Vou ganhar o Euromilhões.
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0: São 16 horas. 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
1: A cerâmica arganilense recebe no próximo dia 11 de outubro, pelas 10h30, o espetáculo Mamma Mia Baby. Trata-se de um espetáculo sensorial inspirado no universo musical do filme Mamma Mia, pensado para bebés, crianças e adultos. Com humor, criatividade e muita cor, este espetáculo recria algumas das cenas mais icónicas do fenómeno Mamma Mia, numa experiência especialmente concebida para despertar os sentidos. Luzes envolventes, sons, movimento, cores vibrantes e, claro, os inesquecíveis temas do ABBA, que se cruzam numa experiência divertida, acolhedora e cheia de energia. Os bilhetes já se encontram à venda nos locais físicos habituais e também em bol.pt. O município de Góis foi distinguido com 9 projetos no âmbito do reconhecimento da qualidade de programas e projetos autárquicos, integrado no Prémio Excelência Autárquica 2026, destacando-se em 5 categorias e no tema livre. O Conselho obteve 7 distinções de grau ouro e 2 de grau diamante, abrangendo diferentes áreas de intervenção municipal. Na categoria de ação social, o projeto Aproximar recebeu o grau ouro. Na cultura, foram distinguidos também com grau ouro o projeto Acolher em Comunidade e o projeto Góis em Comunidade, Quadrados Comunitários. O grau ouro foi igualmente atribuído na categoria de desporto ao Góis Cup, torneio de futebol infantil, capital do Ceira, e na categoria saúde, à Semana da Saúde, em Góis. Já no tema livre foram reconhecidos com grau ouro o projeto Góis em Comunidade, Tradição dos Maios e das Maias, e o desafio Trutas à Moda do Ceira. Já na categoria turismo, o município alcançou 2 distinções de grau diamante, atribuídas ao Ciclo da Truta de Góis, Parque da Monteira e à Feira dos Santos, do Mel e da Castanha. O município da Pampilhosa da Serra foi distinguido com o Prémio de Excelência Autárquica 2026, Diamante, pelo trabalho desenvolvido no âmbito do Plano de Prevenção Primária em Saúde na área da ação social. O prémio atribuído dá continuidade à distinção atingida em 2025, quando o município recebeu a Excelência Autárquica Ouro, alcançando agora o nível Diamante pelo segundo ano consecutivo de reconhecimento. A distinção foi recebida no Centro de Congressos de Lagoa, numa cerimónia que reuniu municípios e entidades de todo o país e reconheceu boas práticas autárquicas pelo trabalho desenvolvido e pelo impacto positivo nas comunidades. Refira-se que o Plano de Prevenção Primária em Saúde assenta numa estratégia integrada de promoção da saúde e prevenção da doença, aproximando a informação e as respostas de prevenção da população e abrangendo diferentes faixas etárias e contextos sociais.
0: O estado do tempo nas próximas 24 horas.
1: Períodos de céu muito nublado, apresentando-se em geral pouco nublado na região sul. Vento fraco a moderado. Neblina ou nevoeiro matinal no litoral norte e centro. Pequena subida da temperatura mínima no norte e centro e no Alto Alentejo. Pequena descida da temperatura máxima no litoral oeste. E com a previsão do estado do tempo para amanhã, fica assim completo este bloco informativo. Desejamos-lhe a continuação de um ótimo sábado. Fique bem.
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0: São 17 horas.
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0: São 18 horas. 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
1: A União Nogueirense, situada na aldeia de Nogueira, freguesia e concelho de Erganil, associação regionalista fundada em 1930, vai assinalar no próximo dia 25 de outubro o seu 96º aniversário. O evento terá lugar na sede desta coletividade, sendo preparado um almoço convívio para assinalar a efeméride. A Residência de Estudantes, em Pampilhosa da Serra, recebe no dia 17 de outubro, pelas 16 horas, o segundo encontro multicultural. A iniciativa é dinamizada pelo projeto CLDS 5G Pampilhosa da Serra e para participar, de acordo com o comunicado enviado à imprensa pela Câmara Municipal da Pampilhosa da Serra, só precisa de trazer boa disposição, vontade de trocar experiências e, se possível, uma iguaria típica do seu país. As juntas de freguesia do concelho também se associam à iniciativa e estarão presentes para o receber com sabores tradicionais do território da Pampilhosa da Serra. As inscrições podem ser efetuadas através do número 933-315-558. O município de Tábua assinalou recentemente o Dia Internacional do Idoso, com a realização de uma sessão de cinema no Centro Cultural de Tábua, que reuniu cerca de 150 participantes. A iniciativa contou com a presença de utentes dos centros de dia, serviços de apoio domiciliário e estruturas residenciais para pessoas idosas, das IPSS do concelho, bem como de alunos da Academia Sénior de Tábua. Num ambiente de convívio e partilha, a sessão proporcionou aos participantes um momento de lazer e entretenimento, promovendo o encontro entre pessoas de diferentes instituições e reforçando os laços de proximidade e socialização. Mais do que uma atividade cultural, esta iniciativa constituiu uma oportunidade para valorizar a população sénior e reconhecer o seu papel na comunidade, sensibilizando para a importância do envelhecimento ativo, participativo e com qualidade de vida.
0: O estado do tempo nas próximas 24 horas.
1: Períodos de céu muito nublado, apresentando-se em geral pouco nublado na região sul. Vento fraco a moderado, neblina ou nevoeiro matinal no litoral norte e centro, pequena subida da temperatura mínima no norte e centro e no Alto Alentejo, pequena descida da temperatura máxima no litoral oeste. E com a previsão do estado do tempo para amanhã, fica assim completo este bloco informativo. Desejamos-lhe a continuação de um ótimo sábado. Fique bem.
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0: São 19 horas.
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0: São 20 horas.
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20 horas com 12 minutos. Olá mais uma vez, boa noite. Sejam então bem-vindos a mais uma emissão do Nova Geração. Até às 22 comigo, Carlos Santos. Boa noite, bom fim de semana.

20h18. Olá, mais uma vez. Boa noite. Sejam tão bem-vindos à Rádio Cus da Música. Agora com música dos Stranglers e este Wall is the Sun. Atrás ficamos com o tema Something do Shoulder Now de Michael Armstrong. No início da sequência, Travis com Sing.

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São agora 20 horas com 42 minutos. Olá mais uma vez, boa noite. Estamos assim de volta à música. Com este It's My Life dos Talk Talk. Atrás ficámos com um grande sucesso dos Cock Robin. Chama-se When Your Heart Is Wake. Já a seguir a mais música, desta vez em espanhol, com Miquel Arancho. E o tema Esta Luz Nunca Se Apagará.

0: São 21 horas. 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
1: A cerâmica arganilense recebe no próximo dia 11 de outubro, pelas 10h30, o espetáculo Mamma Mia Baby. Trata-se de um espetáculo sensorial inspirado no universo musical do filme Mamma Mia, pensado para bebés, crianças e adultos. Com humor, criatividade e muita cor, este espetáculo recria algumas das cenas mais icónicas do fenómeno Mamma Mia, numa experiência especialmente concebida para despertar os sentidos. Luzes envolventes, sons, movimento, cores vibrantes e, claro, os inesquecíveis temas do ABBA, que se cruzam numa experiência divertida, acolhedora e cheia de energia. Os bilhetes já se encontram à venda nos locais físicos habituais e também em bol.pt. O município de Góis foi distinguido com 9 projetos no âmbito do reconhecimento da qualidade de programas e projetos autárquicos, integrado no Prémio Excelência Autárquica 2026, destacando-se em 5 categorias e no tema livre. O Conselho obteve 7 distinções de grau ouro e 2 de grau diamante, abrangendo diferentes áreas de intervenção municipal. Na categoria de ação social, o projeto Aproximar recebeu o grau ouro. Na cultura, foram distinguidos também com grau ouro o projeto Acolher em Comunidade e o projeto Góis em Comunidade, Quadrados Comunitários. O grau ouro foi igualmente atribuído na categoria de desporto ao Góis Cup, torneio de futebol infantil, capital do Ceira, e na categoria saúde, à Semana da Saúde, em Góis. Já no tema livre foram reconhecidos com grau ouro o projeto Góis em Comunidade, Tradição dos Maios e das Maias, e o desafio Trutas à Moda do Ceira. Já na categoria turismo, o município alcançou 2 distinções de grau diamante, atribuídas ao Ciclo da Truta de Góis, Parque da Monteira e à Feira dos Santos, do Mel e da Castanha. O município da Pampilhosa da Serra foi distinguido com o Prémio de Excelência Autárquica 2026, Diamante, pelo trabalho desenvolvido no âmbito do Plano de Prevenção Primária em Saúde na área da ação social. O prémio atribuído dá continuidade à distinção atingida em 2025, quando o município recebeu a Excelência Autárquica Ouro, alcançando agora o nível Diamante pelo 2º ano consecutivo de reconhecimento. A distinção foi recebida no Centro de Congressos de Lagoa, numa cerimónia que reuniu municípios e entidades de todo o país e reconheceu boas práticas autárquicas pelo trabalho desenvolvido e pelo impacto positivo nas comunidades. Refira-se que o Plano de Prevenção Primária em Saúde assenta numa estratégia integrada de promoção da saúde e prevenção da doença, aproximando a informação e as respostas de prevenção da população e abrangendo diferentes faixas etárias e contextos sociais.
0: O estado do tempo nas próximas 24 horas.
1: Períodos de céu muito nublado, apresentando-se em geral pouco nublado na região sul. Vento fraco a moderado. Neblina ou nevoeiro matinal no litoral norte e centro. Pequena subida da temperatura mínima no norte e centro e no Alto Alentejo. Pequena descida da temperatura máxima no litoral oeste. E com a previsão do estado do tempo para amanhã, fica assim completo este bloco informativo. Desejamos-lhe a continuação de um ótimo sábado. Fique bem.
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São agora 21:12. Olá mais uma vez, boa noite. Sejam então bem-vindos à segunda parte deste Nova Geração, emissão de sábado para 10 de outubro do ano 2026. Comigo o Carlos Santos, também perto das 22. Agora com os Daltry e este Homem. Boa noite, bom fim de semana.

São agora 21 horas com 20 minutos. Olá mais uma vez, boa noite. Da Austrália para o mundo, Air Supply. Já ficamos ainda com os Daltrey. Tema Home. Já segui Dermon Kennedy. E o tema Kiss. Muito bom fim de semana.

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Agora 21 horas com 57 minutos. Termina assim esta emissão de Nova Geração para sábado, dia 10 de outubro do ano 2026. Agora com música de Tim Maury, este Yes. Já ficamos ainda com o Century. E o tema Lover Why. Yes, ainda Don't Speak. Dos No Doubt. Também despeço-me, prometendo voltar no próximo sábado às 20 para mais 2 horas de grandes músicas. Até lá, a continuação de uma ótima semana.

0: São 22 horas.
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0: São 23 horas.
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1: Arganil celebrou o Dia Mundial do Turismo e as Jornadas Europeias do Património com um programa dedicado à música, ao património arqueológico e à memória local. Entre os destaques esteve a inauguração da exposição Arganil em Cena, espólio de João Carlos Sena Martínez, que reúne fotografias, documentos e peças arqueológicas que revelam o trabalho desenvolvido na necrópole dos Moinhos de Vento, na Lomba do Canho. A fotografia assumiu também um papel especial na iniciativa. Depois de conhecerem uma representação de uma quadrícula arqueológica e de se vestirem a rigor, os visitantes foram convidados a entrar em campo e a tirar uma fotografia através de uma câmara lambe-lambe, recuperando uma antiga prática fotográfica. A exposição pode ser visitada até o dia 29 de janeiro de 2027 no Núcleo Museológico de Arqueologia do Museu Municipal de Arganil. O município de Góis foi distinguido com 9 projetos no âmbito do reconhecimento da qualidade de programas e projetos autárquicos, integrado no Prémio Excelência Autárquica 2026, destacando-se em 5 categorias e no tema livre. O Conselho obteve 7 distinções de grau ouro e 2 de grau diamante, abrangendo diferentes áreas de intervenção municipal. Na categoria de ação social, o projeto Aproximar recebeu o grau ouro. Na cultura, foram distinguidos também com grau ouro o projeto Acolher em Comunidade e o projeto Góis em Comunidade, Quadrados Comunitários. O grau ouro foi igualmente atribuído na categoria de desporto ao Góis Cup, torneio de futebol infantil, capital do Ceira, e na categoria saúde à Semana da Saúde em Góis. Já no tema livre foram reconhecidos com grau ouro o projeto Góis em Comunidade, Tradição dos Maios e das Maias e o desafio Trutas à Moda do Ceira. Já na categoria turismo, o município alcançou 2 distinções de grau diamante, atribuídas ao Ciclo da Truta de Góis, Parque da Monteira e à Feira dos Santos, do Mel e da Castanha. O município da Pampilhosa da Serra foi distinguido com o Prémio de Excelência Autárquica 2026, Diamante, pelo trabalho desenvolvido no âmbito do Plano de Prevenção Primária em Saúde na área da ação social. O prémio atribuído dá continuidade à distinção atingida em 2025, quando o município recebeu a Excelência Autárquica Ouro, alcançando agora o nível Diamante pelo segundo ano consecutivo de reconhecimento. A distinção foi recebida no Centro de Congressos de Lagoa, numa cerimónia que reuniu municípios e entidades de todo o país e reconheceu boas práticas autárquicas pelo trabalho desenvolvido e pelo impacto positivo nas comunidades. Refira-se que o Plano de Prevenção Primária em Saúde assenta numa estratégia integrada de promoção da saúde e prevenção da doença, aproximando a informação e as respostas de prevenção da população e abrangendo diferentes faixas etárias e contextos sociais.
0: O estado do tempo nas próximas 24 horas.
1: Céu pouco nublado, apresentando-se temporariamente muito nublado até meio da manhã. Vento fraco, neblina ou nevoeiro matinal. E com a previsão do estado do tempo para amanhã, fica assim completo este bloco informativo. Tenha a continuação de um ótimo domingo.
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0: sentido das palavras, um olhar mais positivo sobre a vida. Na sociedade moderna, o dinheiro, os bens materiais e o status, infelizmente, estão a tornar-se nos principais valores. E para conquistá-los, o homem não olha a meios. Os valores morais e éticos parecem ter sido esquecidos definitivamente. A pergunta que fazemos é se esta busca desenfreada por adquirir bens materiais tem tornado o homem mais feliz e se a violência entre os homens tem diminuído. A resposta parece ser evidente. O homem não é mais feliz por isso. Assim, já é tempo de repensar os nossos valores mais elevados, como a honestidade e a ética. Quem pauta a sua vida por seguir estes valores, com certeza que terá uma vida muito mais feliz. Pense nisto e seja feliz.
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0: 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Pomares é muita fruta.
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